0: portaria regulamenta o trabalho no comércio durante os feriados.
1: Norma estabelece que o funcionamento nesses dias vai depender de negociação coletiva. Gabriela Noronha.
2: Na prática, o acordo impede que as empresas escalem funcionários nos feriados por decisão unilateral.
0: E vamos falar também do Julho Amarelo, mês de conscientização sobre hepatites virais.
1: Saiba mais sobre a doença, a importância do diagnóstico precoce e o tratamento oferecido pelo SUS. Graziele Bezerra.
3: Todos os anos, mais de 1.300.000 pessoas morrem por complicações causadas por algum tipo de hepatite.
0: Hoje, na apresentação da Voz do Brasil, Luciana Vasconcelos e Nazi Brum.
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0: Relatório da Organização das Nações Unidas para a Alimentação e Agricultura, divulgado hoje, estima uma queda da fome no mundo.
1: Em 2025, eram 645 milhões de pessoas, quase 14 milhões a menos quando comparado ao triênio encerrado em 2024.
0: E, de acordo com o documento, o Brasil registrou redução da insegurança alimentar severa e continua fora do mapa da fome.
1: Isso significa que o país manteve abaixo de 2,5% a proporção de quem não tem renda suficiente para consumir a quantidade mínima de calorias para uma vida saudável.
4: Segundo o relatório O Estado da Segurança Alimentar e Nutrição no Mundo 2026, o Brasil segue fora do mapa da fome. O documento, elaborado em conjunto pela Organização das Nações Unidas para a Alimentação e Agricultura, Organização Mundial de Saúde, Fundo das Nações Unidas para a Infância e outros órgãos ligados às Nações Unidas, foi divulgado nesta terça-feira. A proporção da população brasileira que não tem renda suficiente para consumir a quantidade mínima de calorias para uma vida saudável se manteve abaixo de 2,5%. Esse indicador, chamado de prevalência de subnutrição, é utilizado para apontar se o país está ou não no mapa da fome. O relatório também apontou a diminuição da insegurança alimentar severa, que chegou a 0,6%. O ministro do Desenvolvimento e Assistência Social, Família e Combate à Fome, Wellington Dias, explicou esse percentual.
5: O Brasil continua fora do mapa da fome. Dentro do Brasil, tivemos redução na insegurança alimentar severa de 1,2% para 0,6%. Isso significa que aproximadamente 1 milhão e 200 mil pessoas que estavam naquela situação mais grave, aquela que coloca em risco a vida, ficaram agora fora do mapa da fome.
4: Os dados divulgados são relativos ao período entre 2023 e 2025. De acordo com o relatório, o custo da dieta saudável no Brasil foi de US$ 4,89, em paridade do poder de compra por pessoa ao dia. Isso equivale a cerca de R$ 12,13 em poder de compra local. O relatório estima que 7,8% da população mundial enfrentou a fome, o que representa 645 milhões de pessoas, uma redução de quase 14 milhões de pessoas em todo o planeta em comparação com o triênio encerrado em 2024. Para chegar aos números do relatório sobre segurança alimentar e nutrição, foram utilizados indicadores como tamanho da população, perfil de renda e custo médio de uma cesta de alimentos saudável. Reportagem Márcia Fernandes.
0: O funcionamento do comércio em feriados, de forma geral, vai depender de negociação coletiva.
1: É o que estabelece uma norma regulamentada por meio de portaria do Ministério do Trabalho e Emprego.
0: O texto também define exceções, como postos de combustíveis, hotéis, restaurantes, entre outros serviços.
2: O acordo assinado nesta terça-feira, que formaliza regras sobre o funcionamento do comércio em feriados, é resultado da negociação entre representantes de trabalhadores e de empregadores. O documento condiciona a abertura de determinados tipos de atividades à autorização prévia, a ser definida por convenção coletiva de trabalho, entre elas supermercados, lojas e comércio varejista em geral. De acordo com Luiz Marinho, ministro do Trabalho e Emprego, a medida é um instrumento de equilíbrio entre as partes.
6: O diálogo permanente é a ferramenta mais eficiente para evitar conflitos. O que a gente espera é que tenha maturidade das lideranças sindicais, trabalhadores, empregadores, em torno de uma mesa, um café, um chá, vocês possam encontrar soluções de problemas que parece que não tinha solução. E quanto mais se conversa, pode-se ir aproximando essa possibilidade.
2: Na prática, o acordo impede que as empresas escalem funcionários nos feriados por decisão unilateral. Questões como pagamento adicional, folgas e compensação de jornada também deverão ser definidas em negociação coletiva. Para Ivo Dall'Acqua, diretor da Confederação Nacional do Comércio de Bens, Serviços e Turismo, o debate deve continuar.
7: A coisa não para por aqui, nós temos absoluta consciência disso, mesmo porque novas formas, novos mecanismos, novas ferramentas vêm sendo incorporadas ao mundo do trabalho. Então eu creio que hoje nós estamos celebrando um acordo muito bem discutido, foi consensuado, mas o nosso diálogo tem que ser permanente.
2: As novas regras não se aplicam, no entanto, às atividades que já possuem autorização permanente para funcionar em feriados, como hospitais, hotéis, postos de combustíveis e outros serviços considerados essenciais. As empresas que descumprirem o acordo ficam sujeitas à fiscalização e à aplicação de multas administrativas. Reportagem Gabriela Noronha.
1: A regra se aplica exclusivamente aos feriados. O funcionamento do comércio aos domingos permanece regulamentado por lei.
0: Julho é o mês de conscientização sobre as hepatites virais.
1: A campanha Julho Amarelo chama atenção para a prevenção, o diagnóstico precoce e o tratamento da doença, que muitas vezes evolui de forma silenciosa.
0: Confira na reportagem quais são os sinais de alerta e como o SUS atua no combate às hepatites.
8: A manicure Tabata Nepomuceno contraiu hepatite D quando criança e a tipo B depois de adulta. A doença provocou uma cirrose hepática e há 11 anos ela passou por um transplante de fígado. Hoje, ela se dedica a alertar sobre os perigos da doença.
9: Hoje, os maiores índices de transplante hepático no Brasil são por conta do vírus da hepatite B, hepatite C e hepatite D. O tratamento precoce evita a evolução da doença.
8: Os principais sintomas da hepatite são cansaço intenso, febre, náuseas e vômitos, dor abdominal, pele e olhos amarelados, urina escura e fezes claras, mas isso já na fase inflamatória do fígado. O hepatologista Henrique Carvalho Rocha, do Hospital Universitário de Brasília, explica que na fase inicial da doença, os sintomas são silenciosos, por isso é preciso estar atento.
10: A grande maioria das pessoas não vão ter nenhum sinal e sintoma de que está infectado com algum vírus de hepatite. O ideal é aquela pessoa ou aquele paciente que tem alguns riscos, que tem essa preocupação e procure. E quem que são esses pacientes, né? Então, profissionais de saúde, sempre é importante ter essa avaliação, porque tem um risco aumentado, principalmente de infecção pela hepatite B, né? É o modo de transmissão. Pessoas que têm relação sexual desprotegida, usuários de drogas. Então, esses pacientes que tenham risco maior, esses realmente têm que ficar vigiando.
8: Segundo a Organização Mundial da Saúde, as hepatites virais matam mais que o vírus da AIDS. Todos os anos, mais de 1 milhão e 300 mil pessoas morrem por complicações causadas por algum tipo de hepatite. A campanha Julho Amarelo reforça a importância do diagnóstico precoce e o tratamento dessas doenças, como explica Tiemi Arakawa, coordenadora-geral de Vigilância das Hepatites Virais do Ministério da Saúde.
11: É durante esse mês que a gente tem uma série de atividades sendo realizadas para mobilização em relação à testagem, em relação à vacinação, em relação à educação em saúde, para que a gente realmente possa dar visibilidade a essas doenças que ainda são um grave problema de saúde pública.
8: Ainda de acordo com Arakawa, o SUS oferece diagnóstico e tratamento gratuitos.
11: Então, vacina da hepatite A e vacina da hepatite B estão disponíveis no SUS. A queda dos casos de hepatite A se deu muito por causa da vacinação. Em relação ao diagnóstico, a gente tem testes rápidos de hepatite B e hepatite C. São testes que são realizados dentro da unidade básica de saúde ou em qualquer outro tipo de serviço e tem um resultado em até 30 minutos.
8: Existem 5 tipos de hepatites virais. No Brasil, as mais comuns são causadas pelos vírus A, B e C. O tipo D é mais comum na região norte do país e a hepatite E, menos frequente em solo brasileiro, ocorre com maior facilidade na África e na Ásia. As hepatites A e E são transmitidas por ingestão de água ou alimentos contaminados, falta de saneamento básico e higiene inadequada. Já as hepatites B, C e D são transmitidas por contato com sangue contaminado, relações sexuais desprotegidas, compartilhamento de agulhas, seringas ou objetos pérfuro-cortantes, e da mãe para o bebê, a chamada transmissão vertical. Reportagem Graziele Bezerra.
1: Agricultoras rurais podem participar da chamada pública voltada ao fortalecimento da autonomia e da geração de renda das mulheres no campo.
0: Serão destinados cerca de R$ 49 milhões de reais a 67 projetos.
12: A chamada pública vai contemplar mulheres em todas as regiões do país. É destinada, por exemplo, a agricultoras familiares, assentadas da reforma agrária, quilombolas, indígenas e extrativistas. Os projetos selecionados vão contar com profissionais na assistência técnica para apoiar as produtoras rurais na organização da produção, no acesso às políticas públicas, na adoção de práticas agroecológicas, na comercialização e no fortalecimento das organizações coletivas. Quem explica é a presidente da Agência Nacional de Assistência Técnica e Extensão Rural, ANATER, Loroana Coutinho de Santana.
13: Eles estarão realizando um acompanhamento desde a produção, passando pelo processamento, pela gestão das organizações, né, sejam elas individuais ou coletivas, até a comercialização dos produtos. Então, esse profissional é justamente a espinha dorsal para o fortalecimento dessas mulheres, né, para que elas possam, a exemplo, vislumbrar ações no âmbito da sua produção, para que elas possam gerar renda, possam ter organização na sua unidade.
12: A agricultora familiar Ilneia Barros participou de um curso de assistência técnica e extensão rural e conta como foi o acompanhamento.
14: Fiz extensão rural para que eu pudesse beneficiar os meus produtos. E através de as nutricionistas, o pessoal, me deram todo suporte para que eu viesse a ter um desempenho legal no campo e poder vender a minha mercadoria.
12: Os projetos deverão atender, no mínimo, 50% de mulheres negras, 30% de mulheres jovens e 30% de mulheres de povos e comunidades tradicionais, com prioridade para quilombolas e indígenas. Também terão preferência propostas voltadas a mulheres em situação de maior vulnerabilidade social, como vítimas de violência e responsáveis pelo cuidado de pessoas com deficiência. As entidades credenciadas na ANATER poderão apresentar propostas entre os dias 16 e 31 de julho de 2026 por meio do portal anater.org/chamada-pública. Reportagem Thaís de Araújo.
1: A garantia de que insumos essenciais cheguem a regiões remotas cortadas por rios depende das condições de navegabilidade.
0: Para evitar desabastecimento, especialmente no norte do país, o Departamento Nacional de Infraestrutura de Transportes, o DENIT, reforçou o monitoramento hidroviário.
1: O levantamento feito em tempo real permite o planejamento da navegação em tempos de cheias ou seca dos rios.
15: As condições de navegabilidade dos rios brasileiros são monitoradas de forma contínua. Elas servem para orientar o transporte hidroviário, o deslocamento de pessoas e o abastecimento de cidades com combustíveis, alimentos, medicamentos e outros insumos essenciais, especialmente na região norte. Para isso, o Departamento Nacional de Infraestrutura de Transportes, o DENIT, desenvolveu o Plano de Monitoramento Hidroviário. O levantamento considera informações como nível das águas, vazão dos rios, profundidade dos canais e outros parâmetros hidrológicos. Os dados são usados para identificar trechos com possível restrição à passagem de embarcações e para orientar o planejamento das ações de manutenção. Na região norte, o sistema acompanha essas informações em tempo real e também considera os efeitos de fenômenos climáticos, como o El Niño, que podem alterar o regime dos rios. Segundo o Ministério dos Portos e Aeroportos, as condições dos rios variam ao longo do ano por causa das chuvas e da dinâmica natural das águas. Na estiagem, o nível dos rios pode limitar a navegação em alguns trechos. Já no período de cheia, o aumento da correnteza e as mudanças no leito dos rios também podem interferir na circulação de embarcações. Com base nos dados, é possível planejar a segurança da navegação, a continuidade do transporte de passageiros e cargas e a maior confiabilidade das hidrovias brasileiras. Reportagem Edinaldo Júnior.
0: Há 36 anos, o Estatuto da Criança e do Adolescente, o ECA, transformou a proteção da infância e da juventude em uma rede integrada de ações.
1: E garantiu a implantação do Sistema de Garantia dos Direitos da Criança e do Adolescente.
0: O sistema reúne conselhos tutelares, delegacias, Ministério Público, Poder Judiciário.
1: E integra diversas áreas, como assistência social, saúde, educação, cultura e lazer, além dos canais de denúncia e fiscalização.
0: Vamos saber como funciona com o repórter Pablo Mundim.
16: O Estatuto da Criança e do Adolescente mudou a forma como o Brasil protege a infância. Com o marco legal criado em 1990, crianças e adolescentes deixaram de ser vistos apenas como pessoas que precisavam de assistência e passaram a ser reconhecidos como sujeitos de direitos. Ao longo desses 36 anos de atuação, o Estatuto estruturou uma rede de proteção composta por diferentes instituições, como explica a socióloga Enid Rocha.
17: Antes do ECA, as crianças e adolescentes não eram vistos como sujeitos de direitos. A gente naturalizava o envolvimento de crianças no trabalho doméstico. Hoje, com o ECA, eles passaram a ser vistos como pessoa em desenvolvimento. E a Constituição é muito clara, no artigo 227, quando ela coloca prioridade absoluta e diz assim que o Estado, a família e a sociedade têm o dever de proteger crianças e adolescentes.
16: A proteção integral que prevê o Estatuto é feita pelo Sistema de Garantia dos Direitos da Criança e do Adolescente, que reúne conselhos tutelares, delegacias especializadas, Ministério Público, Judiciário, Assistência Social, Saúde, Educação e canais de denúncia. Fábio Meirelles, diretor de Proteção da Criança e do Adolescente, destaca que cada órgão tem uma função específica, mas todos trabalham de forma integrada para proteger vítimas e interromper ciclos de violência.
18: A rede de proteção é um conjunto de instituições, serviços, que atuam de forma integrada para garantir os direitos de crianças e adolescentes e protegê-los de qualquer forma de violência, negligência, exploração ou violação de direitos. Então, nenhuma instituição atua sozinha. A proteção, ela vai depender da articulação entre diferentes políticas públicas.
16: Em muitos casos, o primeiro atendimento é feito pelo Conselho Tutelar. É ele quem recebe denúncias, aplica medidas de proteção e aciona os demais serviços sempre que há ameaça ou violação de direitos. O presidente do Colegiado dos Conselheiros Tutelares de Goiânia, Rondinelli Ná Barbosa, explica qual é o papel do conselho.
19: Quando essas denúncias chegam até o Conselho Tutelar, a nossa primeira preocupação é em acolher, para que nós possamos fazer o encaminhamento correto, tratar essa criança ou adolescente de forma adequada e enquadrar eles no programa ou no serviço que melhor vai assistir à demanda que ele necessita.
16: Quando há indícios de crime, entram em ação as delegacias de proteção à criança e ao adolescente. As investigações comandadas pelas unidades especializadas buscam responsabilizar os autores e garantir que as vítimas sejam acolhidas, evitando a revitimização durante o processo, como defende a delegada Valéria Martirena.
20: A gente trabalha com os casos de violência contra essa criança e adolescente, que geralmente principalmente são os crimes sexuais e crimes de maus tratos. Tem muitos policiais capacitados nas unidades circunscricionais também que podem ouvir essa criança, esse adolescente vítima de violência, em depoimento especial.
16: O Estatuto da Criança e do Adolescente é um marco legal que criou uma rede de proteção com atuação integrada, uma responsabilidade compartilhada entre o poder público e toda a sociedade para garantir que cada criança e cada adolescente cresçam com segurança, dignidade e seus direitos respeitados. E qualquer pessoa pode ajudar ao presenciar ou suspeitar de violência física, psicológica, sexual, casos de negligência, abandono ou exploração de crianças e adolescentes, a orientação é denunciar. O Disque 100 funciona gratuitamente todos os dias e atende casos de violação de direitos humanos. Os conselhos tutelares, delegacias especializadas e da Polícia Militar também podem ser acionadas em situações de emergência. Reportagem Pablo Mundim.
1: Atenção, estudantes e pesquisadores! Já está aberto o prazo de inscrição para uma das principais premiações científicas do país.
0: O Prêmio Jovem Cientista.

0: Universidade e uma escola pelo destaque na participação. Podem concorrer estudantes e pesquisadores que atendam aos critérios de idade e formação previstos no regulamento. Os vencedores vão receber laptops e bolsas de pesquisa do Conselho Nacional de Desenvolvimento Científico e Tecnológico, com valores entre R$5.000 e R$40.000. As inscrições podem ser feitas pelo site jovemcientista.cnpq.br. Claudimário Carvalho, para a Voz do Brasil.
1: O Ministério da Educação informou que a plataforma MEC Livros já registrou mais de 618 mil empréstimos virtuais.
2: Saiba quais as obras mais procuradas e como acessar com Raquel Mariano.
3: Segundo o Ministério da Educação, a plataforma MEC Livros reúne mais de 1 milhão de usuários e acumula 384 mil horas de leitura. São Paulo lidera o número de cadastros, seguido por Rio de Janeiro, Minas Gerais, Bahia e Ceará. O catálogo reúne cerca de 25 mil obras e permite leitura imediata pela internet. Nos últimos 30 dias, entre os 4 títulos mais emprestados, 2 são de brasileiros. O primeiro lugar foi Torto Arado, escrito pelo baiano Itamar Vieira Júnior. O romance narra a história de duas irmãs, Bibiana e Belonísia, que, marcadas por um acidente de infância, desenvolvem uma relação profunda de dependência. A obra ainda trata da escravidão contemporânea. E em quarto lugar está A Cabeça do Santo, de Socorro Acioli, publicado em 2014, que mistura realismo mágico e cultura nordestina. A história acompanha Samuel. Ele descobre que consegue ouvir as preces secretas das mulheres para Santo Antônio ao se abrigar dentro da cabeça oca e gigantesca de uma estátua inacabada do santo. Os outros livros mais emprestados estão em segundo lugar: Noites Brancas, do russo Dostoiévski, que explora a solidão, o amor não correspondido e a ilusão. Já em terceiro lugar está A Vegetariana, de Han Kang, escritora sul-coreana, vencedora do Prêmio Nobel da Literatura. O livro conta a história de uma mulher comum que, após ter um pesadelo violento, decide parar radicalmente de consumir e cozinhar carne. Os acessos ao MEC Livros são feitos pela versão para internet e por aplicativo para dispositivos móveis. A versão web concentra 52% do tempo de uso. Mais informações em meclivros.mec.gov.br. Raquel Mariano, para a Voz do Brasil.
1: E essas foram as notícias do Governo Federal.
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2: Fique agora com as notícias do Poder Judiciário do Congresso Nacional. Boa noite.
1: Boa noite para você e até amanhã.
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6: Em Angola, presidente do STF e do CNJ defende independência do judiciário.
7: Painel Justiça em Números reúne dados do Poder Judiciário brasileiro e pode ser acessado por todos os cidadãos.
6: Estão abertas as inscrições para a 16ª Semana da Execução Trabalhista.
7: Boa noite, eu sou Marcela Luiz.
6: Eu sou Walter Lima.
7: Presidente do Supremo Tribunal Federal e do Conselho Nacional de Justiça, ministro Edson Fachin, defende independência do judiciário e o diálogo entre os poderes de países democráticos.
6: A fala ocorreu em uma aula magna em Luanda, capital de Angola, na África. Judite Aragão.
8: Fachin disse que essa independência existe para proteger o cidadão. Isso porque o juiz tem que decidir com imparcialidade e sem ceder a pressões políticas, econômicas ou sociais.
9: A independência judicial não pertence ao juiz, pertence ao cidadão. Não existe para proteger magistradas e magistrados. Existe para proteger quem será julgado por eles.
8: O presidente do STF e do CNJ, Edson Fachin, também deixou claro que a a democracia constitucional exige diálogo constante entre os poderes.
7: O relatório Justiça

0: Em números 2026, principal publicação estatística do Poder Judiciário Brasileiro, é feito a partir do DataJud, que é a Base Nacional de Dados da Justiça.
1: Além do relatório anual, o painel Justiça em Números também é feito com dados do DataJud. Marcelo Della Libera.
2: O painel Justiça em Números é disponibilizado pelo Conselho Nacional de Justiça de forma online. Ele apresenta os indicadores do relatório Justiça em Números e é atualizado mensalmente. A ferramenta disponibiliza painéis de temas como direito à saúde, violência contra a mulher, crime organizado e sobre a gestão processual dos tribunais.
3: A pesquisadora Isabelle Mota, do Departamento de Pesquisas Judiciárias, destaca um dado histórico sobre o trabalho do Poder Judiciário em 2025.
4: Mesmo recebendo o maior número de novos processos desde o início da série histórica em 2009, conseguimos reduzir o estoque do número de processos pendentes. E 2026 já aponta um novo recorde. Até o momento, nosso painel registra mais de 17 milhões de novos processos, acima dos 16 milhões registrados no mesmo período do ano passado.
2: Esse dado está disponível no painel e pode ser acessado em justiça-em-números.cnj.jus.br.
0: Partidos, coligações e federações já podem realizar as convenções partidárias.
1: As convenções vão até 5 de agosto. Estevão Furtado.
5: O período das convenções partidárias começou ontem, 20 de julho. A data também marcou o início do prazo para exercício do direito de resposta contra ofensas, com prazos de 24 a 72 horas, conforme o veículo de comunicação.
0: Estão abertas as inscrições para a 16ª Semana da Execução Trabalhista.
1: Pessoas e empresas com processos em fase de execução podem inscrever ações na campanha. Larissa Batista.
6: Com o slogan Seu Direito por Inteiro, a iniciativa marcada para o período de 14 a 18 de setembro em todo o país é um esforço concentrado para localizar bens de devedores, incentivar acordos e dar mais celeridade ao pagamento dos créditos trabalhistas. Para outras informações sobre a 16ª Semana Nacional da Execução Trabalhista, acesse csjt.jus.br.
0: STJ suspende liminar que havia determinado paralisação da construção da ponte do Abial, no município amazonense de Tefé.
1: Com a decisão, foi autorizada a imediata retomada da obra. Fátima Uchoa.
7: Ao conceder liminar em ação popular para paralisar a construção, o TRF1 entendeu haver indícios de irregularidades na licitação para a contratação da empresa responsável pela obra. Contudo, ao atender pedido do município de Tefé, o vice-presidente do STJ, ministro Luiz Felipe Salomão, no exercício da presidência, destacou que a construção da ponte do Abial busca assegurar a prestação regular de serviços públicos essenciais aos mais de 15 mil moradores da região. E é evidente o risco na demora, porque a obra depende da estiagem dos rios amazônicos para a execução.
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0: Uma boa noite.
1: E até amanhã.
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10: Eu sou Humberto Pinheiro e estes são os destaques de hoje do Jornal do Senado, que começa agora. Plano de educação, licença paternidade e segurança marcam o semestre no Senado. Senado vai discutir tratamento para pacientes com doenças raras. Proposta que estabelece regras para profissionais da saúde estética será discutida no Senado. Boa noite. A Comissão de Segurança Pública aprovou neste primeiro semestre uma série de projetos de lei que aumenta as penas para vários tipos de crimes, como roubo de câmeras de vigilância, combustíveis e de celulares, e para o uso de menores de idade para a prática de delitos. A comissão também votou propostas que reduzem benefícios para condenados por crimes violentos e aumentam o tempo de internação de menores infratores. Repórter Bruno Lourenço.
11: A Comissão de Segurança Pública aprovou o aumento das penas armas para crimes de furto, roubo e receptação de câmeras de vigilância e sistemas de monitoramento eletrônico. Outro projeto votado no semestre tipifica e endurece as penas para os crimes de furto e roubo de petróleo, combustíveis e derivados. Numa tentativa de conter as perfurações clandestinas e o avanço de facções criminosas sobre o mercado de distribuição, o colegiado aprovou ainda a proposta que prevê punição maior para furto de celular para a prática de fraudes e outra que dobra a pena para o furto de aparelhos celulares e aumenta a penalidade para o roubo, que é a subtração do telefone com o emprego de violência. Dois projetos relacionados a menores de idade passaram pela CSP. Um deles acrescenta nova agravante genérica ao Código Penal para punir adultos que utilizam crianças ou adolescentes para cometer crimes. Outro admite até 10 anos de internação para adolescentes infratores, como defendeu o senador Fabiano Contarato, do PT do Espírito Santo.
12: Eu não acho razoável você explicar para uma mãe que teve a filha vítima de estupro, para um rapaz de 17 anos, que após estuprar, matou e ocultou o cadáver, ele vai ficar internado até 3 anos.
11: A Comissão de Segurança Pública também aprovou no semestre iniciativas que proíbem a concessão de liberdade provisória a réus acusados de crimes que resultem em morte dolosa, ou seja, cometidos com intenção, e de liberdade provisória ou medidas cautelares alternativas a presos em flagrante por crimes hediondos ou equiparados. O relator, senador Wilder Moraes, do PL de Goiás, diz que a impunidade e a soltura reiterada de criminosos perigosos alimentam os índices de violência.
13: Indivíduos que pratiquem delitos de tal natureza não devem ser agraciados com liberdade provisória. Criminosos que praticam crimes hediondos devem permanecer presos.
11: A Comissão de Segurança Pública ainda aprovou o projeto de lei que põe fim à soltura automática de presos caso a justiça atrase a revisão periódica da prisão preventiva.
10: O acesso a diagnóstico, medicamentos e tratamentos para pessoas com doenças raras estará em debate na Comissão de Direitos Humanos do Senado. A audiência pública vai reunir especialistas, representantes de pacientes e autoridades para discutir os desafios enfrentados por essa população. Um dos principais temas será a situação do Elevides, medicamento indicado para pacientes com distrofia muscular de Duchenne. A reportagem é de Patrícia Oliveira.
14: O debate sobre o acesso a terapias avançadas para doenças raras também vai tratar da situação regulatória do medicamento Elevides, usado no tratamento da distrofia muscular de Duchenne, uma doença que provoca a perda progressiva da força muscular. A comercialização do remédio foi suspensa temporariamente devido a efeitos colaterais graves. A audiência deve reunir representantes da Anvisa, do Ministério da Saúde, da indústria farmacêutica, especialistas e familiares de pacientes. Para o senador Hermes Klan, do PL de Santa Catarina, a rapidez no acesso ao tratamento é fundamental para quem convive com a doença.
15: E é muito grave, é doído, a gente sente muito. Então, é para ontem, essa gente não pode esperar.
14: Devem ser discutidas também as políticas públicas voltadas a pessoas com doenças raras. A data da audiência ainda será definida.
10: O Senado deve analisar um projeto que define quais profissionais estão habilitados a atuar na área da saúde estética. A proposta busca estabelecer regras mais claras para o setor e evitar insegurança jurídica. A intenção é dar mais segurança tanto aos profissionais que prestam esses serviços quanto aos consumidores que buscam procedimentos estéticos. As informações com o repórter Douglas Castilho.
16: O texto limita a atuação profissional no setor àqueles que detêm formação superior específica, como biólogos, biomédicos, enfermeiros, farmacêuticos, fonoaudiólogos ou fisioterapeutas. A medida, porém, não modifica as atividades que, por legislação específica, sejam reservadas aos formados em medicina ou odontologia. O autor do projeto, o senador Isalci Lucas, do PL do Distrito Federal, explicou o que muda caso a proposta seja aprovada.
17: O que é competência de um médico, odontólogo, é só eles. Esses demais profissionais só podem fazer aquilo que é ligado à atividade deles. Então, a gente garante, inclusive na lei, que haja fiscalização dos conselhos regionais, tenham realmente registro no conselho de todas as atividades, para poder ter legitimidade para atuar no mercado. Mas cada um dentro do seu quadradinho, vamos dizer.
16: Segundo a Sociedade Brasileira brasileira de cirurgia plástica, mais de 1.500.000 procedimentos estéticos são realizados por ano no Brasil. Na justificativa do projeto, o autor afirma que a segurança jurídica trazida pela proposta, que ainda aguarda distribuição para a comissão responsável, deve impulsionar ainda mais o crescimento do setor.
10: A senadora Damares Alves, do Republicanos do Distrito Federal, apresentou um balanço das atividades da Comissão de Direitos Humanos no primeiro semestre de 2026. Como presidente da comissão, Damares ressaltou que o colegiado manteve uma agenda voltada à análise de projetos de lei, ao recebimento de denúncias de violações de direitos humanos e à realização de audiências públicas. Segundo a parlamentar, os trabalhos resultaram na aprovação de propostas relacionadas à proteção das mulheres, da juventude e ao enfrentamento da violência.
18: A nossa comissão no Senado virou uma central de recebimento de denúncias de violações de direitos humanos. E toda denúncia, toda demanda que chega gera um processo interno dentro da comissão. Às vezes uma denúncia tem 6, 7 encaminhamentos. Então nós estamos dando resposta para o povo lá na ponta.
10: O plenário do Senado encerrou o primeiro semestre legislativo com a votação de propostas nas áreas de educação, direitos sociais e segurança pública. Entre os destaques estão o novo Plano Nacional de Educação, a ampliação da licença paternidade e o endurecimento de penas para diversos crimes. As matérias aprovadas buscam modernizar políticas públicas, ampliar direitos e reforçar o combate à criminalidade. Algumas propostas já seguiram para análise da Câmara dos Deputados, enquanto outras aguardam sanção presidencial. Os detalhes com o repórter Pedro Pincer.
19: O primeiro semestre de 2026 foi marcado por uma intensa agenda legislativa no Senado, com a aprovação de projetos importantes para o país. Na educação, o principal destaque foi o novo Plano Nacional de Educação, que define as diretrizes para as políticas públicas do setor até 2036. Entre as prioridades estão a ampliação do acesso à escola, a melhoria da qualidade do ensino e a redução das desigualdades. A senadora Tereza Leitão, do PT de Pernambuco, destacou o foco na qualidade.
20: Do ponto de vista dos objetivos gerais do PNE, é afirmativo em relação ao direito à educação, da educação básica à pós-graduação, estabelecendo a qualidade como foco, tal como demarcando desafios atinentes à redução de desigualdades, à erradicação do analfabetismo, à valorização profissional, com um modelo de financiamento que faça o plano vivo e não apenas uma carta de intenções.
19: Entrada no mercado de trabalho, conciliação entre família e emprego, autonomia econômica de mulheres e proteção de trabalhadores vulneráveis também foram temas discutidos no Senado no primeiro semestre deste ano. Parte dessas propostas já foi transformada em lei. Uma delas é a ampliação da licença paternidade, tema debatido há quase 20 anos no Congresso Nacional. Entre as contribuições do Senado na segurança pública no primeiro semestre de 2026, está uma ampla reformulação da lei penal brasileira com o objetivo de frear crimes patrimoniais e fraudes eletrônicas. Entre as principais mudanças, a pena máxima para furto simples passou de 4 para 6 anos. O furto de celular passou a ter tipificação qualificada. E a pena mínima para roubo com resultado de lesão corporal grave subiu para 10 anos.
10: Com trabalhos técnicos de João Lira, o Jornal do Senado fica por aqui. Acompanhe agora as notícias da Câmara dos Deputados. Boa noite e até amanhã.
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22: Câmara aprova que agressor pague pelo tratamento de saúde da vítima.
23: Deputados proíbem o uso da substância bisfenol A em produtos infantis.
24: Política de apoio ao transporte rodoviário profissional avança na casa.
25: Boa noite. A Câmara começou a analisar a proposta que cria a política de apoio ao transporte rodoviário profissional. O texto foi aprovado pela CCJ e agora será debatido por uma comissão especial. A reportagem é de Paula Bittar.
0: A Comissão de Constituição e Justiça da Câmara aprovou uma proposta de emenda à Constituição que cria a Política Nacional de Apoio à Atividade de Transporte Rodoviário Profissional. A política tem o objetivo de assegurar infraestrutura mínima para o cumprimento das normas de segurança viária e trabalhista aplicáveis aos motoristas do transporte de cargas e de passageiros. O texto considera infraestrutura mínima a existência em intervalos regulares de locais de repouso e descanso dotados de condições adequadas de segurança e higiene. A proposta prevê que a Política Nacional de Apoio à Atividade de Transporte Rodoviário Profissional seja criada pela União em articulação com estados, Distrito Federal, municípios e setor privado. O texto estabelece que o motorista em atividade de transporte rodoviário profissional não poderá ser penalizado por descumprir os intervalos de descansos se for reconhecida pelo poder público a falta de infraestrutura adequada no percurso. Além disso, enquanto não houver pontos de parada e descanso suficientes nas rodovias, os motoristas em viagens longas poderão fracionar o descanso diário. Hoje, a Lei do Caminhoneiro já prevê 11 horas de descanso por dia, das quais 8 seguidas. A PEC mantém essa regra e cria uma exceção. Em viagens longas, ou seja, com duração superior a 24 horas, o descanso poderá ser fracionado enquanto as rodovias não tiverem pontos de parada suficientes. No debate do tema na CCJ, o deputado Rodrigo de Castro, do União de Minas Gerais, destacou o benefício para os motoristas.
2: É uma medida que realmente beneficia aí motoristas profissionais do Brasil todo que merecem melhores condições de trabalho e o que essa Comissão de Constituição e Justiça, o que a Câmara dos Deputados proporciona a eles nesse momento é isso. A busca de melhores condições de trabalho, portanto, também maior segurança, maior conforto para eles e maior segurança para todos os brasileiros.
0: A proposta que cria a Política Nacional de Apoio à Atividade de Transporte Rodoviário Profissional ainda precisa ser aprovada por uma comissão especial e pelo plenário da Câmara em 2 turnos de votação. Da Rádio Câmara, de Brasília, Paula Bittar.
3: Transportes.
4: Charles Fernandes, do PSD da Bahia, pede agilidade nas obras de pavimentação da BR-030 no trecho entre Cocos e Mambaí, município de Goiás. Na opinião do deputado, a obra é fundamental para reduzir os custos do frete e impulsionar o escoamento da produção agrícola regional.
5: São centenas e centenas de produtores que estão ali produzindo sem ter as condições ideais de levar os seus produtos para os portos ou para os grandes centros, devido à dificuldade do frete. O que nós queremos agora é que esse segundo trecho seja concluído o mais rápido possível, para que possamos ver naquela parte da Bahia nascer uma nova Matopiba.
25: Charles Fernandes acrescenta que a conclusão da BR-030 vai encurtar em quase 200 quilômetros o trajeto entre o centro do Brasil e o litoral baiano. Para ele, o novo corredor asfáltico vai gerar turismo, desenvolvimento e integração para os estados da Bahia e de Goiás.
4: Saúde. A proibição de BPA em produtos infantis foi aprovada na Comissão de Constituição e Justiça e já pode virar lei. Saiba mais sobre o assunto na reportagem de Sofia Peçanha.
6: A Comissão de Constituição e Justiça aprovou o projeto que proíbe a comercialização e a oferta gratuita de mamadeiras, bicos e chupetas que contenham a substância bisfenol A em sua composição. O texto já foi aprovado pelo Senado e altera a lei que trata da regulamentação de produtos destinados a lactantes e crianças de primeira infância. O bisfenol A, conhecido como BPA, é um composto químico utilizado na fabricação de plásticos resistentes, comuns em recipientes e utensílios do dia a dia. Em contato com alimentos e bebidas muito quentes, esses produtos podem liberar o BPA, que é cancerígeno, trazendo possíveis riscos à saúde, especialmente de bebês e crianças pequenas. O relator nas comissões de Saúde e de Constituição e Justiça, o deputado Diego Garcia, do Paraná, destacou que o projeto adota uma medida preventiva de proteção à saúde infantil, especialmente diante da vulnerabilidade de bebês e crianças pequenas à exposição a substâncias químicas.
7: O objetivo desse projeto é proteger principalmente os bebês e as crianças pequenas de substâncias que possam representar riscos à saúde. Ela reforça uma postura preventiva, especialmente em produtos utilizados diretamente na alimentação e no desenvolvimento infantil. é uma medida de cuidado com a primeira infância e de segurança para as famílias brasileiras.
6: Durante a discussão, o relator também ressaltou que a proposta acompanha normas sanitárias já adotadas pela Agência Nacional de Vigilância Sanitária, Anvisa, e por órgãos reguladores em outros países, que vem estabelecendo limites ou restrições ao uso do bisfenol A em produtos infantis.
7: O projeto ajuda a fortalecer regras sanitárias e incentiva a indústria a investir em materiais cada vez mais seguros. Por isso, vários órgãos reguladores passaram a discutir limites e restrições para o uso dessa substância em produtos infantis. Então, esse projeto, ele fortalece essa proteção e dá mais segurança jurídica e sanitária para a população.
6: Durante a votação, as comissões rejeitaram outras 6 propostas analisadas em conjunto, que previam restrições mais amplas ao uso do BPA e de outras substâncias químicas. A avaliação foi de que regras mais detalhadas sobre fiscalização e regulamentação devem ser definidas pelo Poder Executivo, por meio de órgãos técnicos como a Anvisa. Dessa forma, como a Câmara aprovou o texto do Senado sem mudanças, a proposta poderá seguir diretamente para a sanção presidencial. Da Rádio Câmara de Brasília, Sofia Pessanha.
21: Segurança Pública.
25: Flávia Moraes, do MDB Goiano, alerta para o aumento dos casos de feminicídio no Brasil. Ela defende a aprovação de proposta que cria o Sistema Nacional de Enfrentamento da Violência contra Meninas e Mulheres, com destinação de até 5 bilhões de reais para políticas públicas.
1: Apesar de nós termos no Brasil uma das leis mais completas do mundo no enfrentamento à violência contra a mulher, inclusive com a tipificação do feminicídio, é assustador o quanto os números têm aumentado. Nesse ano de 2026, no primeiro semestre, é um número recorde de mulheres mortas no nosso país. É um fenômeno que nós precisamos entender. E aqui, enquanto parlamentar, acompanhando os trabalhos da Coordenação das Mulheres, da Procuradoria da Mulher, nós estamos aí trabalhando um pacto envolvendo vários poderes, um pacto de combate ao feminicídio e também apresentando leis, apresentação conjunta de uma norma que vai garantir mais 5 bilhões de investimentos no enfrentamento à violência contra a mulher e ao feminicídio.
8: Flávia Moraes ressalta que as procuradorias da mulher das casas legislativas fortalecem a rede de apoio, proteção e acolhimento às vítimas de ameaças e violência. Ela cita a criação dessa instância de atuação na Assembleia do Estado de Goiás como passo importante para o combate ao feminicídio.
21: Justiça.
25: A Câmara determinou que o agressor pague pelo tratamento de saúde da vítima e agora o projeto está sendo analisado pelos senadores. A repórter Maria Neves tem os detalhes de como a cobrança será feita.
9: A Comissão de Constituição e Justiça da Câmara dos Deputados aprovou o projeto que obriga o agressor a pagar os tratamentos de saúde, inclusive mental, da mulher vítima de violência doméstica. O pagamento de tratamentos de saúde se estende também aos filhos do casal. Pelo texto aprovado, o juiz poderá inserir os custos com médicos, psicólogos e assistentes sociais no valor da pensão alimentícia devida à vítima pelo agressor. A deputada Laura Carneiro, do PSD do Rio de Janeiro, autora do projeto, lembra que hoje, normalmente, as vítimas de violência são acolhidas pelo Sistema Único de Saúde e pelo Sistema de Assistência Social com recursos públicos, o que ela considera injusto.
11: Hoje, quando uma mulher sofre violência doméstica, o Estado oferece atendimento de saúde e suporte psicológico. Isso é um direito, claro. No entanto, meu projeto estabelece uma regra de justiça. Quem deve pagar por esse tratamento? É o agressor. O agressor passará a ter obrigação legal de ressarcir todos os custos do SUS e do sistema de assistência social. Não é justo que a sociedade inteira pague a conta de uma violência cometida por um indivíduo.
9: A redação aprovada foi proposta pela relatora na Comissão de Defesa dos Direitos da Mulher, deputada Sâmia Bonfim, do PSOL de São Paulo. No texto original, Laura Carneiro sugere a criação de uma pensão mensal para pagamento dos custos médicos da vítima de violência depois da conclusão do processo judicial. Essa obrigação não seria necessariamente considerada pensão alimentícia. O projeto inicial também prevê a prisão do agressor que não pagar a pensão devida para tratar as consequências da ofensa. Sâmia Bonfim, no entanto, lembra que a prisão por dívida é proibida no Brasil por meio da Convenção Americana de Direitos Humanos, incorporada à legislação brasileira com status constitucional. A única exceção a essa regra é a pensão alimentícia, que pode acarretar prisão do devedor inadimplente. Da Rádio Câmara de Brasília, Maria Neves.
21: Desenvolvimento Regional.
12: A Câmara aprovou o projeto de Ayrton Faleiro, do PT do Pará, que inclui como beneficiários de recursos de fundos constitucionais de incentivo regional os empreendimentos de economia criativa. Ele explica que o objetivo é estimular a produção sustentável e apoiar iniciativas ligadas à cultura e ao turismo.
13: Os fundos constitucionais eles foram aprovados aqui no Congresso para corrigir primeiro as desigualdades regionais entre Norte, Nordeste, Centro-Oeste e o resto do Brasil, mas também para corrigir as desigualdades sociais. E com essa aprovação virando lei, nós vamos ter então a oportunidade de famílias, associações e cooperativas buscar um financiamento e desenvolver essa sociobioeconomia que vai impulsionar o que nós podemos chamar dessa economia limpa e saudável.
25: Segundo Ayrton Faleiro, os fundos constitucionais têm como público prioritário as populações regionais, a exemplo das comunidades amazônicas. O deputado acredita que a nova legislação abre caminhos para conciliar o desenvolvimento econômico com a preservação ambiental.
21: Comissões.
12: A Comissão de Constituição e Justiça da Câmara concluiu no primeiro semestre uma série de votações, entre elas a redução da maioridade penal e o fim da escala 6-1.
25: A repórter Paula Bittar acompanhou o balanço das votações na comissão nesta primeira etapa do ano e tem os detalhes.
14: Fim da escala 6-1, redução da maioridade penal e mudança nas regras para a cobrança do IPVA estão entre as propostas aprovadas pela Comissão de Constituição e Justiça neste primeiro semestre de 2026. No último dia de votações no primeiro semestre, o presidente da comissão, deputado Leur Lomanto Júnior, do União da Bahia, apresentou um balanço dos trabalhos do colegiado. De acordo com os dados apresentados pelo presidente, a comissão aprovou neste semestre 1.089 proposições legislativas e ouviu em audiência pública 19 convidados entre especialistas, representantes de instituições públicas e da sociedade civil. O parlamentar ressaltou a aprovação de propostas de grande repercussão popular, como as propostas de emenda à Constituição que acabam com a escala de 6 dias de trabalho por 1 de descanso e a proposta que reduz a maioridade penal dos atuais 18 para 16 anos de idade. Leur Lomanto Júnior também citou a aprovação de medidas relacionadas à segurança pública, como a proposta que inclui as guardas ou polícias municipais e os agentes de trânsito entre os órgãos que compõem a segurança pública no país e ao sistema tributário, como a que altera os critérios de cobrança do IPVA.
15: Chegamos ao encerramento deste primeiro semestre legislativo com a certeza de que a Comissão de Constituição e Justiça e de Cidadania cumpriu mais uma vez o seu papel como a principal instância de controle da constitucionalidade, da juridicidade e da técnica legislativa da Câmara dos Deputados.
14: Outras propostas aprovadas pela CCJ neste semestre e citadas por Leur Lomanto Júnior foram a que proíbe a discriminação contra pessoas com transtorno do espectro autista, a que regulamenta o exercício da profissão de conservador, restaurador de bens culturais e a que torna obrigatória a presença de um profissional de educação física em entidades formadoras de atletas e escolinhas de esportes. Da Rádio Câmara de Brasília, Paula Bittar.
21: Trabalho.
12: Reginaldo Lopes, do PT de Minas Gerais, autor da proposta que reduz a jornada de trabalho para 40 horas semanais, sem redução de salários, reforça a importância do fim da escala 6-1 e reitera que o Brasil já está preparado para esta nova realidade.
10: Nada justifica não terminar com essa escala. Ou seja, a economia brasileira, o país, estão preparados para o fim dessa escala. Nós queremos uma escala mais humanizada. Essa emenda constitucional é a maior reforma para 37,8 milhões de trabalhadores e trabalhadoras que vão ganhar mais um dia de descanso semanal remunerado, serão 2 dias de descanso semanal remunerados, além da redução da jornada de 44 horas para 40 horas. Uma grande entrega que eu tenho alegria de ser o autor dessa proposição legislativa para garantir qualidade de vida para os brasileiros e brasileiras.
25: Reginaldo Lopes explica que o texto prevê regras especiais para setores como saúde, segurança e transporte e medidas de apoio para microempresas manterem os níveis de emprego. Mas antes de mudar o texto constitucional, a proposta ainda precisa ser aprovada pelo Senado.
21: Meio Ambiente.
16: Comissão aprova projeto que reforça a redução das emissões poluentes do programa Mover. A repórter Júlia Lopes nos conta qual o ponto da proposta.
17: A Comissão de Ciência, Tecnologia e Inovação da Câmara aprovou uma proposta que inclui entre as diretrizes do programa Mover a redução das emissões de gases poluentes em veículos automotores. O programa Mobilidade Verde e Inovação, conhecido como Mover, foi sancionado pelo presidente Lula em 2024 e é voltado para apoiar a descarbonização dos veículos brasileiros, o desenvolvimento tecnológico de baixo carbono e ampliar a competitividade da indústria brasileira. Para o relator do projeto, deputado Davi Soares, do Podemos de São Paulo, a medida contribui para a redução de gases poluentes e se alinha com outros projetos do governo, como o programa Melhor Ar, do Ministério dos Transportes.
18: Entendemos que a alteração pretendida pelo projeto número 157/2025 é relevante na medida que alinha as diretrizes do programa Mover às de outros programas do governo, colaborando de forma importante para a preservação e a qualidade do ar, com inquestionáveis benefícios para a saúde da população, particularmente aquela que vive em centros urbanos.
17: Os autores do projeto, a deputada Adriana Ventura e o deputado Ricardo Salles, ambos do Novo, de São Paulo, destacam que a transição para biocombustíveis já prevista no programa Mover, não elimina totalmente os problemas relacionados às emissões. Eles lembram que os veículos movidos a etanol ou biodiesel continuam emitindo poluentes prejudiciais, como o monóxido de carbono. A proposta, que inclui a redução das emissões poluentes de veículos entre as diretrizes do programa Mover, deve seguir agora para análise na Comissão de Meio Ambiente. Da Rádio Câmara de Brasília, Júlia Lopes.
21: Consumidor.
25: Projeto em análise na Câmara estabelece que uma parte dos ingressos para jogos de futebol, shows e eventos culturais seja vendida em guichês físicos. Ao defender a proposta, Dr. Luiz Alvando, do PP de Mato Grosso do Sul, observa que a medida garante o acesso de pessoas que enfrentam dificuldades com plataformas digitais.
19: Normalmente, os ingressos, principalmente partida de futebol, eles são disponibilizados na rede de internet. E, de uma maneira geral, as pessoas que não são hábeis no manejo da tecnologia, elas têm dificuldade de ter acesso a esses ingressos. Então, esse projeto ele visa deixar em aberto uma certa quantidade, uma certa porcentagem de ingressos para que as pessoas possam se dirigir ao guichê e comprar esses ingressos. Mecanismo de combate à compra automatizada em larga escala é uma prática que prejudica o consumidor comum.
16: De acordo com o Dr. Luiz Ovando, a iniciativa está respaldada no Código de Defesa do Consumidor e visa combater a ação abusiva de cambistas no ambiente virtual. Ele reforça que a medida traz mais transparência ao mercado de entretenimento e inclusão social.
25: Termina agora o Jornal Câmara dos Deputados, produzido pela Rádio Câmara, com trabalhos técnicos de Everson Urani e apresentação de José Carlos Andrade e Luciana Vieira. Uma boa noite para você.
16: Uma ótima noite. A Voz do Brasil volta amanhã.
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0: Legal! Muito boa noite para vocês que estão curtindo a programação Long Songs by Carlinhos Lima e TNT Productions. Por aqui, vamos ficar até a meia-noite levando o melhor da música romântica internacional aqui nos 87,5 da Estúdio AFM, a rádio da cidade. Manda seu toque, manda seu recado através do nosso WhatsApp, que é 983304251. Repetindo, 983304251. 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
0: Bom, vamos começando o Love Songs hoje com Average Red Band, I Love You For All. 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
1: 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Esse é o WhatsApp para mandar sua mensagem de texto ou de voz. Tremendo som de Johnny.

0: Você está nos 87,5 da Estúdio A FM, a rádio da cidade. Programação Love Songs, que acontece de segunda a sexta-feira, sempre a partir das 22 horas. Tá aí o tremendo som de Peebles, Love Make Team. Manda seu toque, manda seu regalo através do nosso WhatsApp, que é 98330-4251.
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0: E continuando com o som de The Rumour Barry, I Believe in Can.
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1: Love Songs by Carlinhos Lima e TNT Productions. Vamos aí com o tremendo som de Dido. Wait, Red.

0: Love Songs, by Carlinhos Sima e TNT Productions. Tá aí, pra fechar esse primeiro bloco com o som de Dido. Vamos lá pra um rápido intervalo comercial. Daqui a pouquinho a gente volta com muito mais romantismo pra você aqui nos 87,5 da Estúdio A FM, a rádio da cidade. Segura aí, já já eu tô de volta.
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Love Songs by Carlinhos Zema e TNT Productions. Já voltamos aqui na programação mais romântica do FM. Tremendo som de Tyrone Day.

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1: Você está nos 87,5 da Rádio Estúdio AFM, a Rádio da Cidade. Por aqui, Carlinhos Lima faz companhia para você até a meia-noite. Vamos aí com o trem no som de Haskell Flats. 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
1: Love Songs, by Carlinhos Zema e TNT Productions. Vamos aí com o tremendo som de Kung Fu, Love Strings.

0: of Songs by Carlisma AT&T Productions. Aí para você o bonito som de Maurice Albert, Feelings.
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0: Você está nos 87,5 da Estúdio AFM, a rádio da cidade. Tremendo som de Trace Chapman, Face Car.

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Já voltamos. Programação Love Songs, que acontece de segunda a sexta-feira, sempre a partir das 22. Tremendo som de Stephanie Mills.

Love Songs by Carlinhos Ema e Tiante Productions. Tá aí pra você o som gostoso de Stephanie Mills. Manda seu toque, manda seu recado através do nosso WhatsApp, que é 983304251. Love Songs.

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1: Manda seu toque, manda seu recado através do nosso WhatsApp, que é 98.

0: Love Songs by Carlinhos Lima e TNT Productions. Tá aí pra você o som gostoso de Whitney Houston, Heartbreak Hotel.
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0: Love Songs by Carlinhos Zema e TNT Productions. Tá aí pra você o som gostoso de Laura Fabian. Vamos lá pra um rápido intervalo comercial. Daqui a pouquinho a gente volta com muito mais romantismo aqui nos 87,5 da Estúdio A FM, a rádio da cidade. Segura aí, já a gente volta.
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Já estamos de volta aqui na programação Love Songs by Carlinhos Lima e TNT Productions. Love Songs, que acontece de segunda a sexta-feira, sempre a partir das 22 horas. Tremendo som de Islam Brothers. Let me be done easy.

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Você está nos 87,5 da Estúdio AFM, a rádio da cidade. Por aqui, Carlinhozinho faz companhia para você até a meia-noite. Vamos aí com o som de Mariah Carey, Joy, com Thank God Found You.

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Vamos aí até meia-noite levando o melhor do romantismo aqui nos 87,5. Tremendo som, Night Flowers, Loneliness.

aí pra vocês, pra fechar com chave de ouro a programação All the Songs de hoje, com Night Flowers, Lonely Listen Smash.

Legal, está terminando mais uma edição da programação Love Songs by Carlinhos Lima e TNT Productions, aqui nos 87,5 da Estúdio AFM, a rádio da cidade. Prometendo voltar na próxima oportunidade, trazendo muito mais romantismo para você, aqui na Rádio Estúdio A. A todos vocês, um forte abraço, um beijo no coração de vocês. Vem aí, mais um campeão de audiência. Estúdio A by Night. Tchau, tchau, pessoal. Forte abraço.

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0: bom dia. Eu sou Leda Alves e vamos até às 8, trazendo música boa e bons amigos. Participe!
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Sintonize e tenha uma manhã espetacular com a gente. Bom dia! Você está na Estúdio AFM 87.5, a rádio que toca o coração da nossa cidade. Por hoje é só. Continuem na sintonia. Eu, Leda Alves, volto amanhã, a partir das 6. Um abraço. Tchau, tchau.

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2: Pontualmente na cidade de Mogi das Cruzes, 8:01. Muito bom dia para você que a partir de agora vai ficar conosco aqui pela sua, pela minha, pela nossa Estúdio A FM. Eu sou o Arlindo dos Santos, estou chegando nessa manhã agradabilíssima. Manhã de quarta-feira, hoje dia 22 de julho, o ano 2026. A partir de agora você acompanha aí os principais fatos e acontecimentos aqui da nossa cidade, da nossa região, do Brasil e também do mundo. Você pode participar conosco enviando sua mensagem de voz ou de texto. Nosso WhatsApp é o 11 São Paulo 933 29 21 12. Repetindo pausadamente, 11 São Paulo 933 29 21 12. Nosso estúdio está localizado aqui na área central de Mogi das Cruzes. Estamos no prédio, no edifício Elbor Tower, 15º andar, centro de Mogi das Cruzes. E é claro, daqui nós temos uma visão privilegiada da nossa cidade e para esse patrimônio nosso, que é nosso pulmão verde, a nossa Serra do Itapeti. São 8:02, você também pode baixar nosso aplicativo e ter a nossa emissora na palma da sua mão. É só você ir lá na sua Play Store, lá na sua página, na loja de aplicativo, baixar Estúdio A FM. Você também pode acessar nossa página oficial em www.estudioafm.com. E é claro, aí você vai viajar nas nossas redes sociais. 8:02, nós sempre começamos aí com a previsão do tempo para todo o território nacional. Vamos aí à previsão do tempo.
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3: Oito horas e 2 minutos.
4: Previsão do tempo para quarta-feira, 22 de julho de 2026. Região Centro-Oeste, em Campo Grande, Mato Grosso do Sul, o dia vai ser de céu encoberto, com possibilidade de chuva à noite. Os termômetros registram mínima de 21 e máxima de 31 graus. A umidade relativa do ar gira em torno de 80 a 30%. Em Goiânia, Goiás, a previsão aponta para céu claro. A temperatura mínima é de 16 e a máxima de 31 graus. A umidade relativa do ar é de 65 a 20%. Região Nordeste, Fortaleza, Ceará, vai ter uma quarta-feira de céu encoberto com chuvisco. A temperatura marca mínima de 22 e máxima de 32 graus. A umidade relativa do ar vai de 100 a 60%. Anajatuba, no Maranhão, comemora aniversário nesta quarta-feira, sob céu encoberto. A temperatura mínima é de 26 e a máxima de 35 graus. A umidade do ar varia de 80 a 40%. Região Norte, em Rio Branco, no Acre, a quarta-feira vai ser de céu encoberto. A temperatura mínima é de 22 e a máxima de 33 graus. A umidade do ar é de 90 a 30%. Porto Velho, Rondônia, vai ter um dia de céu claro. A temperatura mínima é de 24 e a máxima de 36 graus. A umidade relativa do ar é de 80 a 25%. Região Sudeste, Em São Paulo, capital, a previsão é de céu encoberto nesta quarta-feira. Os termômetros registram mínima de 16 e máxima de 27 graus. A umidade relativa do ar vai de 95 a 20%. Urucânia, Minas Gerais, sopra velhinhas diante de um céu claro, sem previsão de chuva. A temperatura mínima é de 17 e a máxima de 26 graus. A umidade relativa do ar é de 90 a 45%. Região Sul. Em Porto Alegre, Rio Grande do Sul, a quarta-feira vai ser de céu encoberto com pancadas de chuva isoladas. Os termômetros registram mínima de 14 e máxima de 16 graus. A umidade relativa do ar oscila entre 100 e 90%. Trombudo Central, Santa Catarina, tem previsão de céu encoberto com chuvas isoladas. Os termômetros registram mínima de 16 e máxima de 19 graus. A umidade relativa do ar fica entre 100 e 70%. Você ouviu a previsão do tempo para quarta-feira, 22 de julho de 2026, com informações do IBGE Cidades e o Instituto Nacional de Meteorologia (INMET) e redação de Diego Freitas, da Agência Rádio Gov em Brasília, Vladimir Filipim.
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5: O Brasil enviou para a Venezuela uma nova remessa com 4,5 toneladas de vacinas para ajudar na emergência em saúde provocada pelos terremotos que atingiram o país vizinho no mês passado. Ao todo, mais de 5 mil mortes foram confirmadas nessas quase 4 semanas. A carga, com 690 mil doses de imunizantes, foi enviada nesta segunda-feira. A Força Aérea Brasileira transportou mais essa ajuda humanitária, com 48 mil vacinas BCG, 102 mil da tríplice viral e 540 mil pentavalente. Ao todo, o Brasil já encaminhou mais de 16 toneladas de medicamentos e insumos, incluindo antibióticos, analgésicos, anti-inflamatórios, seringas, luvas, máscaras e outros materiais hospitalares. A Venezuela já havia recebido do Brasil outras 350 mil doses de vacinas, com contra a febre amarela e contra a raiva canina, que são usadas para o controle de doenças em situações de emergência. Os terremotos que atingiram a Venezuela no final de junho deixaram mais de 5.200 mortos e cerca de 16 mil pessoas feridas. Nesta segunda-feira, o governo venezuelano anunciou a entrega das primeiras moradias para os desabrigados. 240 famílias receberam apartamentos em resposta à situação de emergência. Mas, ao todo, ainda são cerca de 17 mil pessoas desabrigadas. Da Rádio Nacional em São Luís, Gabriel Corrêa.
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6: O que começou em 2013 na Bahia como iniciativa do ODAR, Instituto da Mulher Negra, se consolida hoje como maior agenda de incidência política construída por mulheres negras na América Latina. Em sua 14ª edição, o Julho das Pretas alcança uma escala histórica em 2026. São 675 atividades articuladas por 292 organizações e coletivos espalhadas por 23 estados brasileiros, no Distrito Federal e em mais 3 países. Nayara Leite, diretora executiva do Instituto Odara, relembra o objetivo inicial da proposta. O que era para ser uma jornada local de debates de uma semana expandiu-se rapidamente.
7: O Júri das Pretas, ele nasce a partir de uma perspectiva que é de fortalecer o 25 de julho, que é o Dia Latino-Americano e Caribenho de Mulheres Negras, que tinha sido criado em 1992, e a nossa ideia era pensar uma agenda coletiva que desse conta de manter a perspectiva da denúncia sobre a situação de violação e de violência que estão imersas as meninas e as mulheres negras e a população negra como um todo, mas que você também reforçasse dentro dessa agenda coletiva, quais são as narrativas e as vozes e as visões de mundo que as mulheres negras querem defender. Ao mesmo tempo que a gente denuncia, a gente apresenta também uma outra perspectiva. O Júlio das Pretas se tornou essa grande agenda, porque é possível, a partir do Júlio e da agenda, o movimento de mulheres negras e todas as mulheres negras serem muito livres.
6: A edição de 2026 gira em torno de duas colunas centrais: reparação e bem viver. Conceitos que representam uma resposta prática e urgente às desigualdades estruturais. Nayara destaca que a agenda internacionalizada é um reflexo de que o futuro desenhado pelo bem viver é, acima de tudo, coletivo e sem fronteiras.
7: O Júlio virou uma estratégia que é parte de um legado dessa trajetória de construção de luta do movimento de mulheres negras. E aí, internacionalmente, ganha essa expressão e é muito interessante, né? Eu faço parte da rede de mulheres afro-latino-americanas, afro-caribenhas da diáspora, que é a articulação que cria o 25 de julho de 1992 na República Dominicana. Então, hoje, ver essa rede e esses vários países dizendo o seguinte: é Júlio das Pretas, para nós é extremamente gratificante, né? Hoje a gente não só sensibilizou outras partes do mundo sobre uma agenda que nós criamos, mas como também essa definição, por exemplo, dos temas. Então você vai ver na programação do Júlio desse ano que outros países estão fazendo também debate sobre o que é reparação para nós, mulheres negras desse país, da Argentina, Bolívia, Colômbia, o que é bem viver, como nós vamos construir isso. Então foi um processo que cresceu, mas que ao mesmo tempo está muito alinhado com a estratégia do movimento de mulheres negras, de pensar que a nossa luta, ela é uma luta transnacional.
6: Olhar para a trajetória do Júlio das Pretas é também desenhar os horizontes para as próximas edições e para as futuras gerações de mulheres negras. Para Nayara, a expansão da proposta abre caminhos para que o movimento ocupe espaços ainda mais estratégicos para os próximos anos.
7: Eu espero que a partir dessa edição, da 14ª, e dos próprios temas que o Júlio desse ano invoca, que as mulheres negras fortaleçam ainda mais as suas capacidades de luta, de denúncia. Eu espero que toda essa articulação nacional e internacional que nós temos mobilizado a partir do Júlio, a partir das diferentes agendas que o movimento vem construindo, inclusive da própria marcha que aconteceu em 2025, que a gente consiga chamar a atenção das mídias, da sociedade brasileira como um todo, da sociedade global como um todo, dos poderes públicos, do legislativo, do sistema de justiça, sobre quais são as emergências e as necessidades de transformações urgentes e imediatas. Porque nós temos várias necessidades urgentes e imediatas no que diz respeito ao feminicídio de meninas, jovens e mulheres negras, em relação à violência sexual, em relação à questão econômica, em relação ao trabalho doméstico decente, em relação à questão do assassinato de crianças, jovens e adolescentes, que é uma crescente no Brasil. Então eu espero que essa edição, vindo como uma edição do pós-marcha, ela potencialize ainda mais a pressão que os movimentos vão fazer sobre esses setores para uma transformação.
6: Da Rádio Educador FM, diretamente de Salvador, Josi Braga, para a Rádio Nacional.
2: São exatamente 8 horas mais 13 minutos. Você está acompanhando a primeira edição do Jornal da Cidade. O Jornal da Cidade acontece de segunda a sexta-feira em duas edições, sendo a primeira no horário das 8 às 9 e a segunda das 12 até às 13 horas. São exatamente 8 e 13. Olha, o SEMAI de Mogi das Cruzes finalizou na tarde desta última terça-feira, ou seja, ontem, a manutenção preventiva aí nas cabines de energias elétricas das estações de tratamento de água centro e leste do reservatório da Vila Natal e da estação de captação no Rio Tietê. A operação das unidades está sendo retomada aí de forma gradativa e a previsão é a normalização do abastecimento na madrugada desta quarta-feira. Os reservatórios foram finalizados aí dentro do prazo previsto, mas a manutenção do abastecimento vai um pouco mais aí de tempo devido à necessidade de reiniciar o processo de captação, tratamento de água. E dessa forma, na madrugada de hoje, já deve estar sendo normalizada aí essa questão do reabastecimento, né? A recomendação é de que uma reserva aí de 200 litros para cada morador, assim uma casa com 5 pessoas, por exemplo, deve ter aí uma caixa, né, com capacidade para pelo menos 1.000 litros. Isso garante aí o abastecimento da residência aí por até 24 horas. Mas, previsão aí é que na madrugada de hoje já deve estar sendo normalizado aí o abastecimento aí das casas, né? Bom, para mais informações sobre o abastecimento de águas, os consumidores podem entrar em contato aí diretamente com o SEMAI pelos seguintes canais. Você pode entrar em contato através do número 115, né? Atendimento de segunda a sexta-feira das 7 às 20 horas, sábados e domingos e feriados das 7 às 19 horas. Tem o WhatsApp também do SEMAI, que é o 11, São Paulo, claro, 95807-3381, tá? O atendimento é de segunda a sexta, exceto feriados. São exatamente 8 horas 15 minutos, você está acompanhando aí a primeira edição do Jornal da Cidade.
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3: 8 horas e 15 minutos.
5: O Ministério Público Federal pede que seja revisada uma decisão da Justiça sobre o funcionamento da rede social X, o antigo Twitter, para garantir mais respeito às pessoas trans e punir a plataforma por ter retirado regras que proibiam ofensas. Em janeiro deste ano, a segunda vara federal da seção judiciária do Acre decidiu que a rede social X deveria voltar a proibir que usuários chamassem pessoas trans pelo gênero errado ou que utilizassem o nome antigo da pessoa, ou seja, o nome de registro, de forma desrespeitosa. O processo começou em 2023, quando a rede social retirou essas proteções. Agora, a Procuradoria reforça que a plataforma teria causado prejuízo ao respeito e à dignidade coletivamente. Por isso, quer o pagamento de uma indenização de R$5 milhões para projetos educativos e culturais para a população trans e travesti, um pedido público de desculpas oficial e campanhas educativas sobre o combate ao preconceito na internet. O pedido também cobra que os órgãos federais assumam responsabilidades para tornar a internet mais segura, com a criação de um plano nacional para combater o preconceito contra pessoas trans, sistemas para fiscalizar e monitorar as redes sociais e treinamento sobre direitos de pessoas trans. De acordo com o último dossiê da Associação Nacional de Travestis e Transsexuais, as maiores plataformas concentram grande parte das notícias falsas e discursos de ódio contra a população LGBTQIA+. 9 em cada 10 participantes afirmaram já ter tido contato com discursos de ódio ou desinformação nessas redes. Mais da metade relataram se sentir afetados pela violência digital. Eles alegam que denúncias de conteúdos violentos não resultam em qualquer consequência nem na remoção por parte das empresas. Nós tentamos contato com a plataforma X, o antigo Twitter, ainda sem resposta. Da Rádio Nacional em São Luís, Gabriel Correa.
2: 8 horas 17 minutos. Lembrando que você pode participar conosco enviando sua mensagem de voz ou de texto. Nosso WhatsApp é o 11 São Paulo 933292112.
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9: As eleições gerais deste ano contarão com o maior número de eleitoras e eleitores com deficiência aptos a votar. Dados do Tribunal Superior Eleitoral revelam que mais de 1 milhão e 900 mil pessoas tem algum tipo de deficiência, um crescimento de 42,5% em relação a 2022, quando esse número era de aproximadamente 1 milhão e 300 mil pessoas. Isso inclui pessoas com dificuldade de locomoção, deficiência visual, deficiência auditiva, deficiência física, intelectual ou outras condições que demandem adaptações no local de votação. Entre os eleitores com deficiência aptos a votar nas eleições 2026, 45,46% do total se enquadram na categoria Outros. Aproximadamente 617 mil pessoas declararam ter deficiência de locomoção, 319 mil deficiência visual e mais de 182 mil deficiência auditiva. Mais de 64 mil pessoas com deficiência informaram ter dificuldade para o exercício do voto. Para acompanhar esse aumento, a Justiça Eleitoral ampliou a estrutura destinada a garantir o exercício do voto com autonomia e segurança. O número de sessões eleitorais principais com acessibilidade passou de 156.296 em 2022 para 223.587 este ano, um crescimento de 43%. Quem necessita de um local de votação adaptado pode solicitar a transferência para uma seção eleitoral acessível, instalada em locais com rampas, elevadores e trajetos livres de obstáculos físicos, por exemplo. Para isso, é necessário atualizar o cadastro junto à Justiça Eleitoral, informando a condição de deficiência ou mobilidade reduzida. O pedido pode ser realizado pelos canais oficiais da Justiça Eleitoral ou presencialmente no cartório eleitoral. O prazo para solicitar a transferência para uma seção acessível termina no dia 20 de agosto. Da Rádio Nacional, no Rio de Janeiro, Solimar Luz.
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2: 8 horas 21 minutos, nós vamos aí à previsão do tempo na região centro-oeste. 8:21.
4: Previsão do tempo para quarta-feira, 22 de julho de 2026. Região Centro-Oeste. Em Campo Grande, Mato Grosso do Sul, o dia vai ser de céu encoberto, com possibilidade de chuva à noite. Os termômetros registram mínima de 21 e máxima de 31 graus. A umidade relativa do ar gira em torno de 80 a 30%. Em Goiânia, Goiás, a previsão aponta para céu claro. A temperatura mínima é de 16 e a máxima de 31 graus. A umidade relativa do ar é de 65 a 20%. Você ouviu a previsão do tempo para quarta-feira, 22 de julho de 2026, com informações do IBGE Cidades e o Instituto Nacional de Meteorologia e INMET, e redação de Diego Freitas, da agência Rádio Gov em Brasília, Vladimir Filipim.
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11: O setor de máquinas e equipamentos defendeu juros menores e o fim da garantia de empregos no programa Brasil Soberano para proteger as empresas dos impactos das tarifas norte-americanas. Representantes se reuniram nesta terça-feira com o vice-presidente Geraldo Alckmin para apresentar propostas. De acordo com o presidente da ABIMAC, Associação Brasileira de Indústria de Máquinas e Equipamentos, José Veloso, o setor exportava US$ 4 bilhões para os Estados Unidos antes das tarifas e deve ser bastante afetado com a nova taxa de 25%. Ele disse ser contrário à aplicação da lei da reciprocidade e defendeu a continuidade das negociações diplomáticas. Veloso pediu também mudanças nos critérios de elegibilidade, período de referência, público-alvo e redução da taxa de juros do Brasil Soberano, e que o programa não cobre mais a preservação dos empregos.
12: É um salto no escuro. Muitas empresas deixam de entrar no programa e beneficiar o país com exportações com medo, porque não sabem o que vai acontecer amanhã, até pela imprevisibilidade do governo norte-americano. Então, garantir emprego deixa muitas empresas de fora.
11: José Veloso defendeu medidas emergenciais já adotadas em crises anteriores, como crédito facilitado e adiamento de impostos.
12: Como foi feito no tarifaço anterior, foi feito na época da Covid, foi feito na crise que tivemos no Rio Grande do Sul, enfim, várias vezes o governo lançou mão do diferimento de impostos federais, como imposto de renda à pessoa jurídica, contribuição social sobre lucro líquido, PIS, PASEP, COFINS, Previdência Patronal, enfim, está um fôlego de capital de giro para as empresas para atravessar esse período de tarifas altas.
11: Outra frente é o reforço na busca de novos mercados junto com a Apex Brasil, Agência Brasileira de Promoção de Exportações e Investimentos. Segundo o presidente da ABIMAC, apesar da queda nas exportações para os Estados Unidos Por causa das tarifas, as vendas para o exterior devem crescer 13% este ano, com a abertura de novos mercados. Da Rádio Nacional em Brasília, Gabriel Brum.

0: 8 horas 25 minutos, ainda dentro dessa linha aí jornalística, começou a vigorar na madrugada desta quarta-feira os novos tarifaços aí de cerca de 25% imposto pelos Estados Unidos contra produtos brasileiros. A nova alíquota incide sobre 18% da pauta de exportação do Brasil e deve ter um impacto de cerca de 11 bilhões de dólares. A decisão do governo Donald Trump afeta aí cerca de 3 mil produtos e foi tomada aí a partir de uma investigação intitulada Sessão 301, feita aí pelo Escritório de Representantes do Comércio, que examina aí práticas comerciais consideradas desleais. Segundo o USTR, o Brasil prejudica aí as empresas americanas por meio de PIX, barreiras ao etanol, tratamento dado às bibitex, falhas no combate ao desmatamento e corrupção, ou seja, pirataria. Isso aí, todos nós já temos certeza que acontece, né? A pirataria hoje, ela tá alastrada em todos os segmentos, cara. Segmentos de saúde, medicamentos que são pirateados. Antigamente eram os produtos industriais, né? De marcas, a gente ouvia se falar muito, uma marca de tênis, uma marca de uma roupa, né? Não. No Brasil hoje a coisa proliferou e o combate com relação a esse tipo aí de pirataria tem desejado muito a quem. Bom, com a nova leva de tarifas, o Brasil se torna aí o segundo país mais taxado pelos Estados Unidos, atrás apenas da China. E antes da nova tarifa, o Brasil estava em 13º em relação à posição de ser o mais taxado e passou a ser o segundo. Quer dizer que a coisa não anda bem aí na relação Brasil e Estados Unidos, todo mundo está acompanhando e principalmente colocando aí em pauta aí a questão política, né? Estão atribuindo aí essa taxação aí por Brasil em cima das questões políticas, o que ficou claro aqui que não tem nada a ver. A questão é mais técnica do que política, né? Ao longo do processo aí, empresas e entidades setoriais do Brasil investiram mais de 8 milhões de dólares em escritório de lobby em Washington para tentar conter o tarifaço. Bom, o esforço privado aí ajudou a garantir que mais de 2 mil produtos ficassem fora da lista sobretaxada aí, o que inclui carne, café, petróleo, laranja, suco de laranja e partes para fabricações de aviões, né? O que os Estados Unidos não taxou é aquilo que prejudica ele lá, né? Não tem nada de bobo os Estados Unidos. Ele sobretaxou produtos que vai dar impacto aqui no nosso país, aqui na produção, aqui na geração de emprego, naquilo que poderia afetar os Estados Unidos. Vamos taxar o café. Aí é lógico, os americanos vão ficar bravos com o Donald Trump, porque o cafezinho lá é bem recebido. Vamos taxar o suco de laranja. Opa, peraí, aqui nós precisamos de suco de laranja. Então tem essa estratégia aí. A nossa questão de diplomacia que tem que alinhar aí uma forma de rever isso aí. Até agora, nós já vimos aí que não houve esforço, ficou claro aí que essa gestão aí não teve esforço, né? Ficou aí na briga no campo político e as coisas foram acontecendo. Bom, a gente vai aguardar aí, mas que o resultado negativo está em pauta, está. São exatamente 8 horas 28 minutos. Lembrando que você pode participar conosco enviando sua mensagem de voz ou de texto. Nosso WhatsApp é o 11 São Paulo 933292112.
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2: A Operação Carimbó, que marca a 100ª edição do Projeto Rondon, está acontecendo em 18 municípios do sul e sudeste do Pará, além da Ilha de Marajó. As atividades seguem até quinta-feira, dia 23. A cidade de Marabá, a quase 500 quilômetros da capital Belém, está funcionando como um centro logístico para as mais de 30 equipes de diferentes instituições de ensino superior de todo o país. São estudantes e professores vindos de Goiás, Minas Gerais, São Paulo, Rio de Janeiro, Paraná, Santa Catarina, Rio Grande do Sul, Amazonas, Pará e Distrito Federal, que estão na região para a troca de conhecimento com as populações locais. Os rondonistas realizam diversas atividades, oficinas e cursos em saúde, educação e meio ambiente, orientações técnicas voltadas para direitos humanos, justiça, cultura e tecnologia, projetos que buscam a autonomia das comunidades e o uso de tecnologias sustentáveis. O projeto Rondon é inspirado em Cândido Mariano Rondon, o Marechal Rondon, personalidade histórica. Ele explorou territorialmente partes até então desconhecidas do país, fez contato com indígenas e ajudou a detalhar o atual mapa do Brasil. A ação com estudantes e professores foi criada em 1967 e acabou descontinuada em 1989, mas foi retomada em 2005, após pedido da UNE, a União Nacional dos Estudantes. Ao longo desses anos, o Projeto Rondon já beneficiou cerca de 2 milhões de pessoas em diferentes partes do Brasil. Da Rádio Nacional em São Luís, Gabriel Correa.
1: 8 horas e 30 minutos. 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
0: 8 horas e 31 minutos agora. Previsão do tempo aí na região Nordeste. 8 e

0: Feira, sob céu encoberto. A temperatura mínima é de 26 e a máxima de 35 graus. A umidade do ar varia de 80% a 40%. Você ouviu a previsão do tempo para quarta-feira, 22 de julho de 2026, com informações do IBGE Cidades e o Instituto Nacional de Meteorologia e INMET, e redação de Diego Freitas, da agência Rádio Gov em Brasília, Vladimir Filipim.
1: Oito horas, trinta e dois minutos. Até que enfim, uma notícia boa aqui dentro do Jornal da Cidade, né? Olha, o cantor e compositor Milton Nascimento, de 83 anos, teve alta médica após ficar internado por 6 dias para tratar uma pneumonia, né? Uma postagem feita aí nas redes sociais do cantor pelo próprio filho, né? O filho do artista, o Augusto Nascimento, diz que Milton voltou para casa, onde seguirá com o tratamento e cuidados necessários. Bom, a publicação também diz: vencemos mais uma, e ainda agradece o carinho do público enquanto o cantor permaneceu internado. Na última semana, uma nota divulgada aí pela equipe do artista apontava que a infecção era considerada uma intercorrência comum diante do atual quadro de saúde dele, né? Também, segundo o comunicado, Milton Nascimento tinha quadro estável, com boa evolução clínica, e recebia acompanhamento aí de uma equipe médica. Olha, notícia boa, né? Milton, que tem 83 anos, nos brindou e nos brinda até hoje com grandes interpretações. Ele que lá na sua juventude tinha o apelido de Bituca e mantém até hoje, pelos aqueles que são mais próximos a ele, graças a Deus já está na sua casa, se restabelecendo, e dentro em breve, é claro, dentro das possibilidades, deve ter alguma aparição pública aí. São exatamente 8 horas mais 34 minutos. 8 horas e 34 minutos. Você está acompanhando aí a primeira edição do Jornal da Cidade dessa manhã. Manhã agradabilíssima. Estamos vendo uma quarta-feira, hoje, dia 22, né? O ano 2026. Gente, olha, a prefeita Mara Bertaioli e o vice-prefeito Théo Cussati apresentaram nesta terça-feira, ou seja, ontem, em evento realizado aí no auditório da Prefeitura de Mogi das Cruzes, as novas etapas do programa Integra Mogi. Foram apresentados cerca de investimentos aí em torno de 183 milhões, né, do governo federal, por meio do Ministério das Cidades, com recursos do Fundo de Garantia e do Tempo de Serviço. É, quer dizer, quem paga a conta somos nós, porque todos que têm carteira registrada contribuem com o Fundo de Garantia, e o governo utiliza ele para fazer investimentos aí, não só para honrar o funcionário quando ele se desliga da empresa, como também a investir em obras, como é o caso. Mogi vai receber 183 milhões aí, que vai ser, são obras aí que incluem a implantação do novo trecho da via perimetral, né? Perimetral Sul, conectando aí a rodovia Mogi Bertioga, rodovia Mogi Celesópolis e a nova avenida Miguel Gema, que passará por uma completa requalificação estrutural. Para quem mora em Mogi das Cruzes e circula em alguma dessas vias, principalmente a Avenida Miguel Gema, aquilo é uma vergonha. Aquilo ali está deteriorado há muitos anos. Logo que ela foi inaugurada, já começou a dar problema, e de lá para cá já passou o governo Junge, já passou o governo Bertaioli, já passou Marcos Melo, passou Caio Cunha, e agora, na gestão da prefeita Mara Bertaioli, ela está dentro do pacote aí de revitalização, né, que merece essa revitalização mesmo. Bom, a Avenida Miguel Gema, aliás, Avenida Engenheiro Miguel Gema, é parte da ligação entre Mogi das Cruzes e a região com o Cocuera e a cidade de Biritiba Mirim, Salesópolis. Além de ser uma importante via para o escoamento aí da produção agrícola de Mogi das Cruzes e das empresas localizadas naquela região, são 3,1 quilômetro entre a Avenida Vereador Narciso Iago Guimarães e a rodovia Mogi Salesópolis. A avenida receberá cerca de 15,7 mil ela recebe isso, 15 mil veículos por dia aí, né? E terá aí a sua reabilitação. Então, parabéns aí à nova gestão, que conseguiu aí do governo federal esse recurso aí para ser aplicado nessas obras, e em particular também aí chama atenção a Avenida Miguel Gema, que já é o anseio de muitos.

0: Netflix há muito tempo. Eu só não vi nesse pacote aí, e aí a gente está ansioso para que aconteça, também uma solução para a questão da Praça do Habib's, né? Que também já está aí há muitos anos aí, naquele embate ali. A gestão anterior autorizou uma parceria entre a Socicam, que é a empresa que cuida da gestão do terminal rodoviário Geraldo Scavone, né? Tinha uma parceria ali que previa a revitalização e dar uma solução para aquela situação ali, que ali ninguém sabe quem entra, quem sai, isso aí que trava tudo ali. E aí o que aconteceu? A empresa iniciou as obras, arrancou todas as árvores que tinha ali, tinha os coqueiros ali na frente do terminal Geraldo Scavone, e mudou a gestão. Mudou a gestão, o que aconteceu? Parou tudo, né? Já no finalzinho da gestão do ex-prefeito Caio Cunha, já havia muita ação judicial dizendo que era contra aquela coisa toda, até aí tudo bem. Resolveu esse embargo aí, mas não resolveu o problema. Tiraram os tapumes, não foi feito nada, e quem vende do Butujuru tá complicado, para quem quer entrar no Butujuru, para quem quer entrar no centro, para quem sai daqui do centro. E, nossa, que loucura! E não conseguimos, não avançamos. Então, nesses 183 milhões, poderia também ter aí um recurso para poder acabar com aquilo ali. Aquilo ali é uma vergonha. No início dessa gestão, sugeriu-se aí uma ponte estaiada, uma coisa bonita, que sairia lá do Mozi Shopping e vai até lá na praça, passando essa praça, né? Do papel tudo é bonito, mas também não foi bem aceita, né? A população que mora ali no entorno fizeram aí um manifesto não concordando com essa ponte estaiada, né? Não sei se existe projeto definido, ninguém falou mais nada, tá tudo aí, mas, enfim, a prefeita ontem anunciou um pacote de obras aí que vai ser destinado a essas que nós citamos aqui. São exatamente 8 horas e 39 minutos, você está acompanhando a primeira edição do Jornal da Cidade. 8h39 agora.
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2: Pelo menos 5 pessoas foram presas nesta terça-feira durante uma operação da Polícia Civil do Rio de Janeiro contra uma quadrilha especializada no roubo e venda ilegal de medicamentos de alto custo, usados principalmente no tratamento de câncer e por pacientes transplantados. Parte da Operação Metástase, a ação comandada pela Delegacia de Roubos e Furtos de Cargas, teve como alvo integrantes e líderes do grupo criminoso. Os agentes cumpriram mandados no Complexo da Maré, na Zona Norte do Rio, na Baixada Fluminense e também em São Paulo, Goiás e Pará. Segundo as investigações, a organização movimentou mais de R$ 33 milhões de reais entre 2025 e 2026. A justiça determinou o bloqueio de cerca de R$ 30 milhões de reais em contas bancárias, além da apreensão de imóveis, carros de luxo e outros bens ligados ao esquema. A Polícia Civil também informou que a quadrilha agia de forma organizada e vinha atacando cargas de medicamentos de alto valor. Só nos últimos 6 meses, o grupo teria participado de pelo menos 20 roubos parecidos. As investigações mostram que os remédios roubados eram vendidos novamente para instituições de saúde em vários estados do país. Para dar aparência de legalidade ao negócio, os criminosos usavam empresas de fachada e participavam de licitações, oferecendo preços abaixo dos praticados no mercado. Além disso, utilizavam transportadoras, entregadores e laranjas. A polícia também identificou pessoas responsáveis por recrutar funcionários de transportadoras para passar informações sobre cargas e rotas. As cargas roubadas eram levadas para áreas dominadas pelo Terceiro Comando Puro no Complexo da Maré. Lá, os medicamentos eram armazenados, separados e redistribuídos. A investigação aponta que a facção dava suporte ao grupo. Ao todo, cerca de 25 empresas de fachada nos estados do Rio de Janeiro, São Paulo, Goiás e Pará faziam parte do esquema. Da Rádio Nacional, no Rio de Janeiro, Tatiana Alves.
0: 8:41, 8:41. Olha, o homem apontado aí como chefe da quadrilha, alvo da Operação Metástase, nesta terça-feira, já havia sido condenado aí e preso antes por outro esquema de roubo e receptação, falsificação de medicamentos de alto custo. Stefano Mantovani Fernandes foi preso novamente na operação desta semana, aqui em São Paulo. E no carro dele foi encontrado aí uma grande quantidade aí de remédios roubados, né? Ele já havia sido preso em 2009, durante a Operação Medula, da Polícia Civil Paulista, que também investigava desvio aí de medicamentos aí para o câncer. Ele foi condenado e, após cumprir pena, parte da pena, né, progrediu para o regime aberto em julho de 2023 e teve aí a punidade extinta aí por indulto em fevereiro deste ano. Você ouviu o que falar aqui? O cara foi beneficiado com indulto em fevereiro deste ano. Bom, agora, meses depois, voltou a ser preso suspeito aí de liderar uma quadrilha especializada no mesmo tipo de crime. Além dele, outras 4 pessoas foram presas aí na Operação Metástase, nesta terça-feira, que cumpriu aí mandato no Rio de Janeiro, em São Paulo, Goiás e Pará. De acordo com as investigações, os criminosos aplicavam, aliciavam, né, funcionários da transportadora para conseguir informações sobre rotas, né? A quadrilha ativava fuzil e batedores para roubar os remédios com o apoio de facção de terceiro comando puro. A carga era condicionada aí no Complexo da Maré, na zona norte do Rio de Janeiro. Os medicamentos eram revendidos. Gente, tudo isso aí que a gente está assistindo aí nos deixa muito triste. Não só pela ação, né, mas pelo tipo de medicamento. Não que algum medicamento tenha qualquer um, nada disso. Acontece que tem, a gente vê aí, e tem conhecimento das pessoas que, na luta para conquistar o tratamento, né, sobre o câncer, e aí você descobre que existe aí uma quadrilha que é especializada em roubar esse tipo de medicação. E eles revendiam isso. Tinha até hospitais que compravam, né, porque eles roubavam, pegavam outra empresa de faixa, tinha todo um esquema, tornava aquele medicamento lícito e colocava à disposição. Olha, na questão criminal, nós já passamos da hora de ter intervenções mais sérias com isso. Passou. Alguns aí são defensores aí, que são contrários à situação em que os Estados Unidos colocou algumas facções aí, identificou aí essas facções aí. E aqui tem gente que quer ter bandido de estimação. Isso não vai dar certo. Isso não vai dar certo. Nós precisamos aí ter medida mais drástica sobre esse tipo de situação. 8:44, faltando apenas 15 minutos aí, aliás, 16 minutos, pulou, agora é 15 mesmo. Para as 9:00, você está acompanhando a primeira edição do Jornal da Cidade.
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0: Previsão do tempo agora na região norte, 8:45.
1: 8:45. Previsão do tempo para quarta-feira, 22 de julho de 2026. Região Norte, em Rio Branco, no Acre, a quarta-feira vai ser de céu encoberto. A temperatura mínima é de 22 e a máxima de 33 graus. A umidade do ar é de 90% a 30%. Porto Velho, Rondônia, vai ter um dia de céu claro. A temperatura mínima é de 24 e a máxima de 36 graus. A umidade relativa do ar é de 80% a 25%. Você ouviu a previsão do tempo para quarta-feira, 22 de julho de 2026, com informações do IBGE Cidades e o Instituto Nacional de Meteorologia e INMET, e redação de Diego Freitas, da agência Rádio Gov em Brasília, Vladimir Filipim. 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
3: Os pré-selecionados na primeira chamada do programa Universidade para Todos têm até esta sexta-feira para comprovar suas informações de inscrição. Toda a documentação exigida nessa etapa deve ser entregue à instituição de ensino em que o estudante foi pré-selecionado. O candidato pré-selecionado que não respeitar o prazo ou deixar de comprovar as informações solicitadas será automaticamente desclassificado. Vale lembrar que aqueles que ainda não foram chamados podem ser pré-selecionados na segunda chamada, a ser divulgada no dia 5 de agosto, ou manifestar interesse na lista de espera, entre os dias 26 e 27 de agosto. Caso não seja pré-selecionado ou tiver a inscrição indeferida por não formação de turma, ainda é possível concorrer a uma vaga não preenchida por outro candidato. Neste ano, o número de inscrições ultrapassou os 2 milhões, sendo que mais de 520 mil foram realizadas para o segundo semestre. No total, cerca de 1 milhão e 100 mil se candidataram para o programa, que oferece bolsas de estudo integrais e parciais para estudantes que desejam ingressar em uma instituição de ensino superior privada. Nesta edição, mais de 470 mil bolsas de estudo foram oferecidas em 380 cursos de graduação, distribuídas entre ampla concorrência e cotas de 879 universidades, sendo que quase metade ofertadas de modo integral, cobrindo todo o valor das mensalidades. Para conferir as listas de chamada, basta acessar o portal Acesso Único ao Ensino Superior. Com informações da Agência Brasil, sob supervisão de Fábio Cardoso, da Rádio Nacional do Rio de Janeiro, João Barbosa.
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4: A Operação Carimbó, que marca a centésima edição do Projeto Rondon, está acontecendo em 18 municípios do sul e sudeste do Pará, além da Ilha de Marajó. As atividades seguem até quinta-feira, dia 23. A cidade de Marabá, a quase 500 quilômetros da capital Belém, está funcionando como um centro logístico para as mais de 30 equipes de diferentes instituições de ensino superior de todo o país. São estudantes e professores vindos de Goiás, Minas Gerais, São Paulo, Rio de Janeiro, Paraná, Santa Catarina, Rio Grande do Sul, Amazonas, Pará e Distrito Federal, que estão na região para a troca de conhecimento com as populações locais. Os rondonistas realizam diversas atividades, oficinas e cursos em saúde, educação e meio ambiente, orientações técnicas voltadas para direitos humanos, justiça, cultura e tecnologia, projetos que buscam a autonomia das comunidades e o uso de tecnologias sustentáveis. O projeto Rondon é inspirado em Cândido Mariano Rondon, o Marechal Rondon, personalidade histórica. Ele explorou territorialmente partes até então desconhecidas do país, fez contato com indígenas e ajudou a detalhar o atual mapa do Brasil. A ação com estudantes e professores foi criada em 1967 e acabou descontinuada em 1989, mas foi retomada em 2005, após pedido da UNE, a União Nacional dos Estudantes. Ao longo desses anos, o projeto Rondon já beneficiou cerca de 2 milhões de pessoas em diferentes partes do Brasil. Da Rádio Nacional em São Luís, Gabriel Correa.

0: 8:50, faltando apenas 10 minutos aí para as 9 horas. Olha, eu tenho acompanhado através das redes sociais e até veículos tradicionais aqui da nossa cidade, matérias voltadas aí a uma situação envolvendo aí a vereadora Malu Fernandes, ela que está na sua segunda legislatura, né? Obteve aí 5.089 votos, né? Foi a vereadora mais eleita aqui em nossa cidade, obteve o maior número de expressivo de voto, está na sua segunda legislatura e ela tem aí tido aí, sido divulgado aí assuntos relacionados à sua vida pessoal. Infelizmente, uma coisa que não deveria estar acontecendo, está acontecendo, né? Alguns veículos estão se dedicando a divulgar esse tipo de situação. E eu não sei por que razão, nós, no geral, né, às vezes nos dedicamos a assuntos que não condiz com nada e não contribui com nada. Porque vida pessoal é vida pessoal. E azar dela, porque, infelizmente, ela está, além de como ser uma pessoa pública, ela está num pleito para deputada, né? E isso vem num momento que vai desgastar a vida dela. Muita gente tem sido informações até de assuntos que correm em segredo de justiça. Eu não sei como é que isso acontece, né? Esse país tem umas coisas aqui que não dá para entender. Se é segredo de justiça, como é que isso é vazado e como é que se torna público, né? Então, tá enfrentando esse desgaste aí. Ela já teve aqui várias vezes, né? Nesse ano também já esteve aqui conosco. Nós não abordamos nem vamos abordar esse tipo de assunto, porque para nós aqui o que interessa é a vida política dela, né? A gente quer que ela, como parlamentar, como vereadora, e que teve 5.089 votos, seja uma pessoa que fiscalize os atos do Poder Executivo, que é essa a função do vereador, fiscalizar o Poder Executivo nas suas ações, para ver se os recursos estão sendo aplicados da forma que tem que ser aplicado, se os espaços públicos ligados à área da saúde, da educação, da segurança estão funcionando, né? Eu ando muito pela cidade de Mogi das Cruzes e tenho visto muitas mazelas. Estamos divulgando aqui muitas obras que estão sendo implantadas, UPAs que estão em andamento, saneamento em Jundiapeba, mas nós temos várias, diversas necessidades na cidade, e essa é a função do vereador. Eu digo para você, eu conheço duas unidades escolares aqui em Mogi das Cruzes, creche, que não tem faixa sinalizada, não tem placa identificando que é uma área escolar, que não tem lombada. Isso é função do vereador, né? Agora, a vida pessoal, se dorme com B, se dorme com A, se briga, se não briga, isso para nós não interessa. Interessa para nós é se o parlamentar está exercendo a sua função que lhe é cabível, que ganha para isso. É isso que nós queremos, né? Infelizmente, não é só Mogi das Cruzes, né? Agora, período pré-eleitoral, né? Todo mundo vai ter aí essas situações. Se você tem algum problema pessoal aí na área da família ou particular, tá devendo na praça, os seus inimigos vão buscar isso aí, vão tornar público. Não deveria os órgãos de imprensa dar atenção para isso. Deveria dar atenção para a vírgula política, no caso dele. Agora, se cometer alguns deslizes políticos, aí também sim, né? Se um parlamentar, seja ele de qualquer esfera, do âmbito municipal, estadual, federal, cometer desvio de conduta com relação ao trato da coisa pública, né? Desvio de recurso, né? Aí eu tenho que cobrar mesmo. Mas vida pessoal, eu não sei porque está se perdendo tanto tempo com essa conversinha fiada. São exatamente 8:54. 8:54. Vamos aí, a previsão do tempo.
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0: 8:54. Previsão do tempo na região sudeste.
2: Previsão do tempo para quarta-feira, 22 de julho de 2026. Região Sudeste. Em São Paulo, capital, a previsão é de céu encoberto nesta quarta-feira. Os termômetros registram mínima de 16 e máxima de 27 graus. A umidade relativa do ar vai de 95% a 20%. Urucânia, Minas Gerais, sopra velhinhas diante de um céu claro, sem previsão de chuva. A temperatura mínima é de 17 e a máxima de 26 graus. A umidade relativa do ar é de 90% a 45%. Você ouviu a previsão do tempo para quarta-feira, 22 de julho de 2026, com informações do IBGE Cidades e o Instituto Nacional de Meteorologia e INMET, e redação de Diego Freitas, da agência Rádio Gov em Brasília, Vladimir Filipim.
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3: Mais uma vez, o PCC está na mira do Ministério Público de São Paulo. Nesta terça-feira, são cumpridos 36 mandados na ação que apura a atuação de doleiros e operadores financeiros da organização criminosa. A Operação Janus investiga o envolvimento do primeiro comando da capital em um esquema bilionário de lavagem de dinheiro e a participação da facção em tribunais do crime. Em São Paulo, os agentes cumprem 18 mandados de prisão e 18 de busca e apreensão. A Justiça determinou o bloqueio de ativos financeiros de pessoas físicas até o limite de 10 milhões de reais, além de outras medidas contra empresas participantes do esquema. Também foram determinados o bloqueio de contas bancárias e aplicações financeiras, a indisponibilidade de imóveis e veículos e o sequestro de bens. A investigação aponta a movimentação de recursos em benefício de integrantes e colaboradores do PCC. Os suspeitos teriam realizado operações com entrega de dinheiro vivo e transferências bancárias, além do uso de empresas e contas de fachada. Segundo as investigações, a organização criminosa resolvia ainda conflitos patrimoniais por meio de julgamentos nos tribunais do crime. O nome da Operação Janus é uma referência ao deus romano das mudanças, passagens e transições. A escolha simboliza o caminho que o dinheiro fazia, do papel moeda em espécie até o sistema financeiro formal. Da Rádio Nacional em Brasília, Felipe Ribeiro.
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0: 8 horas 58 minutos, previsão do tempo na região sul.
2: Previsão do tempo para quarta-feira, 22 de julho de 2026. Região Sul. Em Porto Alegre, Rio Grande do Sul, a quarta-feira vai ser de céu encoberto com pancadas de chuva isoladas. Os termômetros registram mínima de 14 e máxima de 16 graus. A umidade relativa do ar oscila entre 100% e 90%. Trombudo Central, Santa Catarina, tem previsão de céu encoberto com chuvas isoladas. Os termômetros registram mínima de 16 e máxima de 19 graus. A umidade relativa do ar fica entre 100 e 70%. Você ouviu a previsão do tempo para quarta-feira, 22 de julho de 2026, com informações do IBGE Cidades e o Instituto Nacional de Meteorologia e INMET, e redação de Diego Freitas, da agência Rádio Gov em Brasília, Vladimir Filipim.
0: São exatamente 8 horas 59 minutos, faltando apenas um minuto, não falta mais. É 9 horas, horário de Brasília. Eu quero agradecer a todos que participaram conosco aqui na primeira edição do Jornal da Cidade. Eu volto logo mais a partir das 16 horas com a Hora da Disco. Olha, é um programa que só toca música dos anos 70, 80 e 90. E eu ficaria muito feliz com a sua participação. Obrigado pelo carinho, obrigado pela companhia. Saúde e paz, porque o resto nós corremos atrás. E damos início à nossa parte de entretenimento com música, informação e prestação de serviço, começando assim. Esse aí é o Stevie Wonder, A música chama Part-Time Lover. E eu vou me despedindo por aqui. Obrigado pelo carinho, obrigado pela companhia. Uma ótima quarta-feira.
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1: Previsão do tempo para quarta-feira, 22 de julho de 2026. Região Centro-Oeste. Em Campo Grande, Mato Grosso do Sul, o dia vai ser de céu encoberto, com possibilidade de chuva à noite. Os termômetros registram mínima de 21 e máxima de 31 graus. A umidade relativa do ar gira em torno de 80 a 30%. Em Goiânia, Goiás, a previsão aponta para céu claro. A temperatura mínima é de 16 e a máxima de 31 graus. A umidade relativa do ar é de 65 a 20%. Região Nordeste, Fortaleza, Ceará, vai ter uma quarta-feira de céu encoberto com chuvisco. A temperatura marca mínima de 22 e máxima de 32 graus. A umidade relativa do ar vai de 100 a 60%. Anajatuba, no Maranhão, comemora aniversário nesta quarta-feira sob céu encoberto. A temperatura mínima é de 26 e a máxima de 35 graus. A umidade do ar varia de 80 a 40%. Região Norte. Em Rio Branco, no Acre, a quarta-feira vai ser de céu encoberto. A temperatura mínima é de 22 e a máxima de 33 graus. A umidade do ar é de 90 a 30%. Porto Velho, Rondônia, vai ter um dia de céu claro. A temperatura mínima é de 24 e a máxima de 36 graus. A umidade relativa do ar é de 80 a 25%. Região Sudeste. Em São Paulo, capital, a previsão é de céu encoberto nesta quarta-feira. Os termômetros registram mínima de 16 e máxima de 27 graus. A umidade relativa do ar vai de 95 a 20%. Urucânia, Minas Gerais, sopra velhinhas diante de um céu claro, sem previsão de chuva. A temperatura mínima é de 17 e a máxima de 26 graus. A umidade relativa do ar é de 90 a 45%. Região Sul. Em Porto Alegre, Rio Grande do Sul, a quarta-feira vai ser de céu encoberto com pancadas de chuva isoladas. Os termômetros registram mínima de 14 e máxima de 16 graus. A umidade relativa do ar oscila entre 100 e 90%. Trombudo Central, Santa Catarina, tem previsão de céu encoberto com chuvas isoladas. Os termômetros registram mínima de 16 e máxima de 19 graus. A umidade relativa do ar fica entre 100 e 70%. Você ouviu a previsão do tempo para quarta-feira, 22 de julho de 2026, com informações do IBGE Cidades e o Instituto Nacional de Meteorologia, INMET, e redação de Diego Freitas, da agência Rádio Gov em Brasília, Vladimir Filipim.
2: Doze horas e três minutos.
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3: Com a possibilidade do fenômeno climático El Niño ganhar força entre outubro e dezembro deste ano, a Prefeitura do Rio de Janeiro anunciou nesta segunda-feira medidas de prevenção, monitoramento e resposta do município. A ação usa como base o Plano Verão, anunciado anualmente para minimizar os efeitos do verão e que será antecipado. Segundo estimativas da Administração Nacional Oceânica e Atmosférica dos Estados Unidos, o Super El Niño tem até 81% de probabilidade de ocorrer entre outubro e dezembro deste ano e 97% de chance de persistir até o início da primavera de 2027. O El Niño é um fenômeno provocado pelo aquecimento anormal das águas do Oceano Pacífico Equatorial. No Brasil, pode provocar chuvas mais intensas no sul e períodos de seca no norte e nordeste. Já no Rio de Janeiro, a principal preocupação é com temperaturas acima da média e mudanças no regime de precipitações. Mais de 50 órgãos e entidades municipais atuam de forma integrada com o monitoramento em tempo real para lidar com possíveis efeitos do El Niño. Entre as ações estão investimentos em infraestrutura, prevenção de alagamentos, contenção de encostas, ampliação de áreas verdes e medidas de combate ao calor extremo. O prefeito do Rio, Eduardo Cavalieri, fala da força-tarefa empregada para lidar com eventuais imprevistos climáticos.
4: A partir de uma estratégia única dos órgãos e dirigentes municipais, a gente consegue, em muitos casos, eles reduzem os efeitos, eles minimizam os impactos, mas isso não significa que a nossa cidade vai deixar de viver momentos extremos com a chuva. Somos uma cidade de clima tropical úmido, com chuvas intensas, com calor intenso e, mais do que isso, chove em momentos concentrados.
3: O planejamento reúne informações meteorológicas e indicadores de saúde para orientar as ações do poder público. A prioridade é proteger os grupos mais vulneráveis, como crianças, idosos e pessoas em situação de rua. O município mantém um sistema de classificação de risco para ondas de calor dividido em 5 níveis. A definição leva em conta o índice de calor, calculado a partir da combinação entre temperatura e umidade do ar, além da duração dessas condições climáticas. A cidade também dispõe do Cell Broadcast, tecnologia que permite o envio de alertas de emergência diretamente para celulares localizados em regiões sob risco. A prefeitura também implementou conjuntos de ações para diminuir o calor, com programas como Refloresta Rio, que já plantou quase 11 milhões de mudas, e o Planta Mais Rio, que tem a meta de plantar mais de 200 mil mudas até 2028, que podem ser pedidas pela população pela Central 1746. A preparação do rio passa também por obras estruturantes destinadas à prevenção de enchentes, alagamentos e deslizamentos. Na área de contenção de encostas, a cidade mantém obras em andamento, com investimentos de 258 milhões de reais e cerca de 60 mil pessoas atendidas. Ainda de acordo com a Prefeitura, desde 2021, foram feitas obras de requalificação urbana que beneficiaram mais de 75 localidades nas zonas norte e oeste da capital fluminense, com investimento superior a 1 bilhão de reais. Da Rádio Nacional no Rio de Janeiro, Tatiana Alves.
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5: O Brasil enviou para a Venezuela uma nova remessa com 4,5 toneladas de vacinas para ajudar na emergência em saúde provocada pelos terremotos que atingiram o país vizinho no mês passado. Ao todo, mais de 5 mil mortes foram confirmadas nessas quase 4 semanas. A carga, com 690 mil doses de imunizantes, foi enviada nesta segunda-feira. A Força Aérea Brasileira transportou mais essa ajuda humanitária, com 48 mil vacinas BCG, 102 mil da tríplice viral e 540 mil pentavalente. equivalente. Ao todo, o Brasil já encaminhou mais de 16 toneladas de medicamentos e insumos, incluindo antibióticos, analgésicos, anti-inflamatórios, seringas, luvas, máscaras e outros materiais hospitalares. A Venezuela já havia recebido do Brasil outras 350 mil doses de vacinas contra a febre amarela e contra a raiva canina, que são usadas para o controle de doenças em situações de emergência. Os terremotos que atingiram a Venezuela no final de junho deixaram mais de 5.200 mortos e cerca de 16 mil pessoas feridas. Nessa segunda-feira, o governo venezuelano anunciou a entrega das primeiras moradias para os desabrigados. 240 famílias receberam apartamentos em resposta à situação de emergência. Mas, ao todo, ainda são cerca de 17 mil pessoas desabrigadas. Da Rádio Nacional em São Luís, Gabriel Corrêa.
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6: O que começou em 2013 na Bahia como iniciativa do ODAR, Instituto da Mulher Negra, se consolida hoje como maior agenda de incidência política construída por mulheres negras na América Latina. Em sua 14ª edição, o Julho das Pretas alcança uma escala histórica em 2026. São 675 atividades articuladas por 292 organizações e coletivos espalhadas por 23 estados brasileiros, no Distrito Federal e em mais 3 países. Nayara Leite, diretora executiva do Instituto Odara, relembra o objetivo inicial da proposta. O que era para ser uma jornada local de debates de uma semana expandiu-se rapidamente.
7: O Júri das Pretas, ele nasce a partir de uma perspectiva que é de fortalecer o 25 de julho, que é o Dia Latino-Americano e Caribenho de Mulheres Negras, que tinha sido criado em 1992, e a nossa ideia era pensar uma agenda coletiva que desse conta de manter a perspectiva da denúncia sobre a situação de violação e de violência que estão imersas as meninas e as mulheres negras e a população negra como um todo, mas que você também reforçasse dentro dessa agenda coletiva, quais são as narrativas e as vozes e as visões de mundo que as mulheres negras querem defender. Ao mesmo tempo que a gente denuncia, a gente apresenta também uma outra perspectiva. O Júlio das Pretas se tornou essa grande agenda, porque é possível, a partir do Júlio e da agenda, o movimento de mulheres negras e todas as mulheres negras serem muito livres.
6: A edição de 2026 gira em torno de 2 colunas centrais: reparação e bem viver. Conceitos que representam uma resposta prática e urgente às desigualdades estruturais. Nayara destaca que a agenda internacionalizada é um reflexo de que o futuro desenhado pelo bem viver é, acima de tudo, coletivo e sem fronteiras.
7: O Júlio virou uma estratégia que é parte de um legado dessa trajetória de construção de luta do movimento de mulheres negras. E aí, internacionalmente, ganha essa expressão e é muito interessante, né? Eu faço parte da rede de mulheres afro-latino-americanas, afro-caribenhas da diáspora, que é a articulação que cria o 25 de julho de 1992 na República Dominicana. Então, hoje, ver essa rede e esses vários países dizendo o seguinte: é Júlio das Pretas, para nós é extremamente gratificante, né? Hoje a gente não só sensibilizou outras partes do mundo sobre uma agenda que nós criamos, mas como também essa definição, por exemplo, dos temas. Então você vai ver na programação do Júlio desse ano que outros países estão fazendo também debate sobre o que é reparação para nós, mulheres negras desse país, da Argentina, Bolívia, Colômbia, o que é bem viver, como nós vamos construir isso. Então foi um processo que cresceu, mas que ao mesmo tempo está muito alinhado com a estratégia do movimento de mulheres negras, de pensar que a nossa luta, ela é uma luta transnacional.
6: Olhar para a trajetória do Júlio das Pretas é também desenhar os horizontes para as próximas edições e para as futuras gerações de mulheres negras. Para Nayara, a expansão da proposta abre caminhos para que o movimento ocupe espaços ainda mais estratégicos para os próximos anos.
7: Eu espero que a partir dessa edição, da 14ª, e dos próprios temas que o Júlio desse ano invoca, que as mulheres negras fortaleçam ainda mais as suas capacidades de luta, de denúncia. Eu espero que toda essa articulação nacional e internacional que nós temos mobilizado a partir do Júlio, a partir das diferentes agendas que o movimento vem construindo, inclusive da própria marcha que aconteceu em 2025, que a gente consiga chamar atenção atenção das mídias, da sociedade brasileira como um todo, da sociedade global como um todo, dos poderes públicos, do legislativo, do sistema de justiça, sobre quais são as emergências e as necessidades de transformações urgentes e imediatas. Porque nós temos várias necessidades urgentes e imediatas no que diz respeito ao feminicídio de meninas, jovens e mulheres negras, em relação à violência sexual, em relação à questão econômica, em relação ao trabalho doméstico decente, em relação à questão do assassinato de crianças, jovens e adolescentes, que é uma crescente no Brasil. Então eu espero que essa edição, vindo como uma edição do pós-marcha, ela potencialize ainda mais a pressão que os movimentos vão fazer sobre esses setores para uma transformação.
6: Da Rádio Educador FM, diretamente de Salvador, Josi Braga, para a Rádio Nacional.
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5: O Ministério Público Federal pede que seja revisada uma decisão da Justiça sobre o funcionamento da rede social X, o antigo Twitter, para garantir mais respeito às pessoas trans e punir a plataforma por ter retirado regras que proibiam ofensas. Em janeiro deste ano, a segunda vara federal da Seção Judiciária do Acre decidiu que a rede social X deveria voltar a proibir que usuários chamassem pessoas trans pelo gênero errado ou que utilizassem o nome antigo da pessoa, ou seja, o nome de registro, de forma desrespeitosa. O processo começou em 2023, quando a rede social retirou essas proteções. Agora, a Procuradoria reforça que a plataforma teria causado prejuízo ao respeito e à dignidade coletivamente. Por isso, quer o pagamento de uma indenização de R$5 milhões para projetos educativos e culturais para a população trans e travesti, um pedido público de desculpas oficial e campanhas educativas sobre o combate ao preconceito na internet. O pedido também cobra que os órgãos federais assumam responsabilidades para tornar a internet mais segura, com a criação de um plano nacional para combater o preconceito contra pessoas trans, sistemas para fiscalizar e monitorar as redes sociais e treinamento sobre direitos de pessoas trans. De acordo com o último dossiê da Associação Nacional de Travestis e Transsexuais, as maiores plataformas concentram grande parte das notícias falsas e discursos de ódio contra a população LGBTQIA+. 9 em cada 10 participantes afirmaram já ter tido contato com discursos de ódio ou desinformação nessas redes. Mais da metade relataram se sentir afetados pela violência digital. Eles alegam que denúncias de conteúdos violentos não resultam em qualquer consequência nem na remoção por parte das empresas. Nós tentamos contato com a plataforma X, o antigo Twitter, ainda sem resposta. Da Rádio Nacional em São Luís, Gabriel Corrêa.
2: 12h16. 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
8: As eleições gerais deste ano contarão com o maior número de eleitoras e eleitores com deficiência aptos a votar. Dados do Tribunal Superior Eleitoral revelam que mais de 1.900.000 pessoas têm algum tipo de deficiência, um crescimento de 42,5% em relação a 2022, quando esse número era de aproximadamente 1.300.000 pessoas. Isso inclui pessoas com dificuldade de locomoção, deficiência visual, deficiência auditiva, deficiência física, intelectual ou outras condições que demandem adaptações no local de votação. Entre os eleitores com deficiência aptos a votar nas eleições 2026, 45,46% do total se enquadram na categoria Outros. Aproximadamente 617 mil pessoas declararam ter deficiência de locomoção, 319 mil deficiência visual e mais de 182 mil deficiência auditiva. Mais de 64 mil pessoas com deficiência informaram ter dificuldade para o exercício do voto. Para acompanhar esse aumento, a Justiça Eleitoral ampliou a estrutura destinada a garantir o exercício do voto com autonomia e segurança. O número de sessões eleitorais principais com acessibilidade passou de 156.296 em 2022 para 223.587 este ano, um crescimento de 43%. Quem necessita de um local de votação adaptado pode solicitar a transferência para uma seção eleitoral acessível, instalada em locais com rampas, elevadores e trajetos livres de obstáculos físicos, por exemplo. Para isso, é necessário atualizar o cadastro junto à Justiça Eleitoral, informando a condição de deficiência ou mobilidade reduzida. O pedido pode ser realizado pelos canais oficiais da Justiça Eleitoral ou presencialmente no cartório eleitoral. O prazo para solicitar a transferência para uma seção acessível termina no dia 20 de agosto. Da Rádio Nacional, no Rio de Janeiro, Solimar Luz.
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1: Previsão do tempo para quarta-feira, 22 de julho de 2026. Região Centro-Oeste, em Campo Grande, Mato Grosso do Sul, o dia vai ser de céu encoberto, com possibilidade de chuva à noite. Os termômetros registram mínima de 21 e máxima de 31 graus. A umidade relativa do ar gira em torno de 80 a 30%. Em Goiânia, Goiás, a previsão aponta para céu claro. A temperatura mínima é de 16 e a máxima de 31 graus. A umidade relativa do ar é de 65 a 20%. Você ouviu a previsão do tempo para quarta-feira, 22 de julho de 2026, com informações do IBGE Cidades e o Instituto Nacional de Meteorologia e INMET, e redação de Diego Freitas, da agência Rádio Gov em Brasília, Vladimir Filipim.
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9: O setor de máquinas e equipamentos defendeu juros menores e o fim da garantia de empregos no programa Brasil Soberano para proteger as empresas dos impactos das tarifas norte-americanas. Representantes se reuniram nesta terça-feira com o vice-presidente Geraldo Alckmin para apresentar propostas. De acordo com o presidente da ABIMAC, Associação Brasileira de Indústria de Máquinas e Equipamentos, José Veloso, o setor exportava 4 bilhões de dólares para os Estados Unidos antes das tarifas e deve ser bastante afetado com a nova taxa de 25%. Ele disse ser contrário à aplicação da lei da reciprocidade e defendeu a continuidade das negociações diplomáticas. Veloso pediu também mudanças nos critérios de elegibilidade, período de referência, público-alvo e redução da taxa de juros do Brasil Soberano, e que o programa não cobre mais a preservação dos empregos.
10: É um salto no escuro. Muitas empresas deixam de entrar no programa e beneficiar o país com exportações com medo, porque não sabe o que vai acontecer amanhã, até pela imprevisibilidade do governo norte-americano. Então, garantir emprego deixa muitas empresas de fora.
9: José Veloso defendeu medidas emergenciais já adotadas em crises anteriores, como crédito facilitado e adiamento de impostos.
10: Como foi feito no tarifaço anterior, foi feito na época da Covid, foi feito na crise que tivemos no Rio Grande do Sul, enfim, várias vezes o governo lançou mão do diferimento de impostos federais, como imposto de renda à pessoa jurídica, contribuição social sobre lucro líquido, PIS, PASEP, COFINS, Previdência Patronal, enfim, está um fôlego de capital de giro para as empresas para atravessar esse período de tarifas altas.
9: Outra frente é o reforço na busca de novos mercados junto com a Apex Brasil, Agência Brasileira de Promoção de Exportações e Investimentos. Segundo o presidente da ABIMAC, apesar da queda nas exportações para os Estados Unidos por causa das tarifas, as vendas para o exterior devem crescer 13% este ano com a abertura de novos mercados. Da Rádio Nacional em Brasília, Gabriel Brum.
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5: A Operação Carimbó, que marca a 100ª edição do Projeto Rondon, está acontecendo em 18 municípios do sul e sudeste do Pará, além da Ilha de Marajó. As atividades seguem até quinta-feira, dia 23. A cidade de Marabá, a quase 500 quilômetros da capital Belém, está funcionando como um centro logístico para as mais de 30 equipes de diferentes instituições de ensino superior de todo o país. São estudantes e professores vindos de Goiás, Minas Gerais, São Paulo, Rio de Janeiro, Paraná, Santa Catarina, Rio Grande do Sul, Amazonas, Pará e Distrito Federal, que estão na região para a troca de conhecimento com as populações locais. Os rondonistas realizam diversas atividades, oficinas e cursos em saúde, educação e meio ambiente, orientações técnicas voltadas para direitos humanos, justiça, cultura e tecnologia, projetos que buscam a autonomia das comunidades e o uso de tecnologias sustentáveis. O projeto Rondon é inspirado em Cândido Mariano Rondon, o Marechal Rondon, personalidade histórica. Ele explorou territorialmente partes até então desconhecidas do país, fez contato com indígenas e ajudou a detalhar o atual mapa do Brasil. A ação com estudantes e professores foi criada em 1967 e acabou descontinuada em 1989, mas foi retomada em 2005, após pedido da UNE, a União Nacional dos Estudantes. Ao longo desses anos, o projeto Rondon já beneficiou cerca de 2 milhões de pessoas em diferentes partes do Brasil. Da Rádio Nacional em São Luís, Gabriel Correa.
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11: Viajar de avião continua pesando no bolso dos brasileiros. Segundo a ANAC, a Agência Nacional de Aviação Civil, a passagem aérea custou, em média, R$ 660,54 em junho. O valor representa uma alta de 0,3% em relação ao mesmo mês do ano passado e de 3,1% na comparação com junho de 2024, já descontada a inflação. Quem sentiu esse impacto foi a advogada Célia Lima Negrão. Ela conta que viu o preço de uma passagem para São Paulo praticamente dobrar conforme a data da viagem se aproximava. Para ela, além do aumento das tarifas, os passageiros ainda precisam pagar por serviços que antes já estavam incluídos, como bagagem e até a escolha de assentos para famílias viajarem juntas.
12: Então, só para ter um exemplo, passagem que eu pesquisei para São Paulo, em agosto, comprei lá atrás por 700 e pouco, 800. Agora, fui pesquisar novamente, que está perto, já está R$ 1.400. Então, assim, está um absurdo. A gente não entende por que esses preços absurdos. Agora, a gente não tem direito mais à mala. A gente ainda tem que pagar pelo assento.
11: O painel da ANAC mostra que quase metade das passagens vendidas no país, ou 47,2%, custou menos de R$ 500. Já 6,3% dos bilhetes passaram de R$ 1.500. A agência atribui parte da pressão sobre os preços ao valor do combustível de aviação, que ficou, em média, em R$ 5,66 o litro em junho, alta de 57,6% em um ano. O querosene de aviação representa cerca de um terço do valor da passagem. A alta das tarifas também fez a assessora de marketing Juliana Andrade mudar os planos de viagem. Depois de comparar os preços, ela decidiu adiar as férias para um período com passagens mais baratas.
13: Pesquisei as passagens para viajar nas minhas férias em junho, mas os preços estavam muito altos. Quando comparei com agosto, percebi que as tarifas estavam bem mais acessíveis. Então decidi remarcar as férias para esse período e economizar.
11: A ANAC esclarece que o cálculo do valor da passagem considera apenas o preço pago pelo transporte aéreo, sem taxas de embarque ou serviços extras, como bagagem e marcação de assento. Ficam de fora passagens compradas com milhas, tarifas corporativas ou descontos para funcionários das companhias. Da Rádio Nacional em Brasília, Pedro Lacerda.
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8: As eleições gerais deste ano contarão com o maior número de eleitoras e eleitores com deficiência aptos a votar. Dados do Tribunal Superior Eleitoral revelam que mais de 1 milhão e 900 mil pessoas têm algum tipo de deficiência, um crescimento de 42,5% em relação a 2022, quando esse número era de aproximadamente 1 milhão e 300 mil pessoas. Isso inclui pessoas com dificuldade de locomoção, deficiência visual, deficiência auditiva, deficiência física, intelectual ou outras condições que demandem adaptações no local de votação. Entre os eleitores com deficiência aptos a votar nas eleições 2026, 45,46% do total se enquadram na categoria Outros. Aproximadamente 617 mil pessoas declararam ter deficiência de locomoção, 319 mil deficiência visual e mais de 182 mil deficiência auditiva. Mais de 64 mil pessoas com deficiência informaram ter dificuldade para o exercício do voto. Para acompanhar esse aumento, a Justiça Eleitoral ampliou a estrutura destinada a garantir o exercício do voto com autonomia e segurança. O número de sessões eleitorais principais com acessibilidade passou de 156.296 em 2022 para 223.587 este ano, um crescimento de 43%. Quem necessita de um local de votação adaptado pode solicitar a transferência para uma seção eleitoral acessível, instalada em locais com rampas, elevadores e trajetos livres de obstáculos físicos, por exemplo. Para isso, é necessário atualizar o cadastro junto à Justiça Eleitoral, informando a condição de deficiência ou mobilidade reduzida. O pedido pode ser realizado pelos canais oficiais da Justiça Eleitoral ou presencialmente no cartório eleitoral. O prazo para solicitar a transferência para uma sessão acessível termina no dia 20 de agosto. Da Rádio Nacional, no Rio de Janeiro, Solimar Luz.
2: 12 horas e 31 minutos.
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1: Previsão do tempo para quarta-feira, 22 de julho de 2026. Região Nordeste, Fortaleza, Ceará, vai ter uma quarta-feira de céu encoberto com chuvisco. A temperatura marca mínima de 22 e máxima de 32 graus. A umidade relativa do ar vai de 100 a 60%. Anajatuba, no Maranhão, comemora aniversário nesta quarta-feira sob céu encoberto. A temperatura mínima é de 26 e a máxima de 35 graus. A umidade do ar varia de 80% a 40%. Você ouviu a previsão do tempo para quarta-feira, 22 de julho de 2026, com informações do IBGE Cidades e o Instituto Nacional de Meteorologia e INMET, e redação de Diego Freitas, da agência Rádio Gov em Brasília, Vladimir Filipim.
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3: Pelo menos 5 pessoas foram presas nesta terça-feira durante uma operação da Polícia Civil do Rio de Janeiro contra uma quadrilha especializada no roubo e venda ilegal de medicamentos de alto custo. usados principalmente no tratamento de câncer e por pacientes transplantados. Parte da Operação Metástase, a ação comandada pela Delegacia de Roubos e Furtos de Cargas, teve como alvo integrantes e líderes do grupo criminoso. Os agentes cumpriram mandados no Complexo da Maré, na Zona Norte do Rio, na Baixada Fluminense e também em São Paulo, Goiás e Pará. Segundo as investigações, a organização movimentou mais de R$ 33 milhões de reais entre 2025 e 2026.

0: estados do país. Para dar aparência de legalidade ao negócio, os criminosos usavam empresas de fachada e participavam de licitações, oferecendo preços abaixo dos praticados no mercado. Além disso, utilizavam transportadoras, entregadores e laranjas. A polícia também identificou pessoas responsáveis por recrutar funcionários de transportadoras para passar informações sobre cargas e rotas. As cargas roubadas eram levadas para áreas dominadas pelo Terceiro Comando Puro no Complexo da Maré. Lá, os medicamentos eram armazenados, separados e redistribuídos. A investigação aponta que a facção dava suporte ao grupo. Ao todo, cerca de 25 empresas de fachada nos estados do Rio de Janeiro, São Paulo, Goiás e Pará faziam parte do esquema. Da Rádio Nacional no Rio de Janeiro, Tatiana Alves.
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2: O Brasil agora tem uma nova legislação para desenvolver o parque industrial ligado à saúde. A medida busca utilizar o poder de compra do Serviço Único de Saúde para reduzir a dependência externa do Brasil e estimular a produção nacional de medicamentos, vacinas e dispositivos médicos. A lei que estabelece a nova Estratégia Nacional do Complexo Econômico Industrial da Saúde recebeu sanção presidencial nesta segunda-feira. O projeto foi aprovado pelo Congresso em junho. A estratégia também permite a preparação do país em caso de pandemias e emergências em saúde, com fortalecimento dos laboratórios públicos. A norma torna permanente a parceria para o desenvolvimento produtivo, que busca transferir tecnologia entre entes privados e laboratórios públicos para a produção nacional na área da saúde. A legislação também institui o Programa de Desenvolvimento e Inovação Local, que destina recursos para inovação de alta relevância para o SUS. Também foi definido o critério de encomenda tecnológica, que irá financiar pesquisas de alto risco com possibilidade de contratação futura de soluções pelo poder público. A nova lei também define critérios para a classificação de empresas estratégicas de saúde que precisam ter fábricas no país e que vão poder receber prioridades em processos regulatórios, facilitando acesso a linhas de créditos e outros incentivos. Da Rádio Nacional em Brasília, Gésio Passos.
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3: Estudo aponta que mulheres de minorias raciais, como pretas, pardas, amarelas e indígenas, com baixa escolaridade, têm os menores índices de atividade física no tempo livre. Pesquisadores da USP, a Universidade de São Paulo, acompanharam o mesmo grupo de quase 1.000 pessoas ao longo de 10 anos e constataram cientificamente que o exercício físico durante o lazer é um privilégio de grupos mais favorecidos socialmente, como homens brancos com maior escolaridade. O estudo revelou que, entre 2014 e 2024, a prática de atividade física cresceu entre a população de São Paulo, mas esse aumento foi consideravelmente maior entre grupos socialmente favorecidos. Andréia Miranda, nutricionista e pesquisadora da USP, ressalta que as desigualdades não apenas persistiram ao longo de uma década, como se tornaram ainda mais evidentes.
4: Nosso estudo mostra que a atividade física não é apenas uma escolha individual, ela também reflete as desigualdades, não é, que existem na sociedade. Então, sabemos que a prática de atividade física no lazer, ela depende de tempo livre, acesso a espaços adequados, segurança, recursos financeiros, oportunidades para se exercitar.
3: Além do fator econômico, a questão de gênero também foi determinante no resultado da pesquisa. Mulheres que acumulam jornadas duplas ou triplas de trabalho com o cuidado da casa e dos filhos, tem ainda menos tempo para lazer e para a prática da atividade física. A desigualdade também está presente no acesso a espaços públicos para a prática de exercícios físicos

0: E políticas públicas poderiam reduzir esse abismo, como explica a pesquisadora Andréia Miranda.
1: O acesso aos espaços seguros, gratuitos, para a prática de atividade física são fundamentais para reduzir essas desigualdades. É preciso garantir que eles estejam presentes, sobretudo nas regiões mais vulneráveis da cidade, sejam seguros, sejam bem cuidados e sejam acessíveis também para mulheres, para idosos e para populações mais desfavorecidas.
0: Os dados divulgados em artigo publicado em uma revista científica internacional da área de nutrição e atividade física também mostram que a diferença é menor quando se analisa a prática de um exercício físico associada ao transporte urbano, como no caso das caminhadas. Porém, para os grupos mais desfavorecidos socialmente, caminhar para se deslocar não é uma ação pensada como forma de promover a saúde ou o lazer, mas uma necessidade relacionada à falta de acesso ao transporte público e à mobilidade urbana. Com produção de Helder Castro, da Rádio Nacional em São Paulo,
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3: Previsão do tempo para quarta-feira, 22 de julho de 2026. Região Norte. Em Rio Branco, no Acre, a quarta-feira vai ser de céu encoberto. A temperatura mínima é de 22 e a máxima de 33 graus. A umidade do ar é de 90% a 30%. Porto Velho, Rondônia, vai ter um dia de céu claro. A temperatura mínima é de 24 e a máxima de 36 graus. A umidade relativa do ar é de 80% a 25%. Você ouviu a previsão do tempo para quarta-feira, 22 de julho de 2026, com informações do IBGE Cidades e o Instituto Nacional de Meteorologia e INMET, e redação de Diego Freitas, da agência Rádio Gov em Brasília, Vladimir Filipim.
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4: Os pré-selecionados na primeira chamada do programa Universidade para Todos têm até esta sexta-feira para comprovar suas informações de inscrição. Toda a documentação exigida nessa etapa deve ser entregue à instituição de ensino em que o estudante foi pré-selecionado. O candidato pré-selecionado que não respeitar o prazo ou deixar de comprovar as informações solicitadas será automaticamente desclassificado. Vale lembrar que aqueles que ainda não foram chamados podem ser pré-selecionados na segunda chamada, a ser divulgada no dia 5 de agosto, ou manifestar interesse na lista de espera, entre os dias 26 e 27 de agosto. Caso não seja pré-selecionado ou tiver a inscrição indeferida por não formação de turma, ainda é possível concorrer a uma vaga não preenchida por outro candidato. Neste ano, o número de inscrições ultrapassou os 2 milhões, sendo que mais de 520 mil foram realizadas para o segundo semestre. No total, cerca de 1 milhão e 100 mil se candidataram para o programa, que oferece bolsas de estudo integrais e parciais para estudantes que desejam ingressar em uma instituição de ensino superior privada. Nesta edição, mais de 470 mil bolsas de estudo foram oferecidas em 380 cursos de graduação, distribuídas entre ampla concorrência e cotas de 879 universidades, sendo que quase metade ofertadas de modo integral, cobrindo todo o valor das mensalidades. Para conferir as listas de chamada, basta acessar o portal Acesso Único ao Ensino Superior. Com informações da Agência Brasil, sob supervisão de Fábio Cardoso, da Rádio Nacional do Rio de Janeiro, João Barbosa.
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5: A Operação Carimbó, que marca a 100ª edição do Projeto Rondon, está acontecendo em 18 municípios do sul e sudeste do Pará, além da ilha de Marajó. As atividades seguem até quinta-feira, dia 23. A cidade de Marabá, a quase 500 quilômetros da capital Belém, está funcionando como um centro logístico para as mais de 30 equipes de diferentes instituições de ensino superior de todo o país. São estudantes e professores vindos de Goiás, Minas Gerais, São Paulo, Rio de Janeiro, Paraná, Santa Catarina, Rio Grande do Sul, Amazonas, Pará e Distrito Federal, que estão na região para a troca de conhecimento com as populações locais. Os rondonistas realizam diversas atividades, oficinas e cursos em saúde, educação e meio ambiente, orientações técnicas voltadas para direitos humanos, justiça, cultura e tecnologia, projetos que buscam a autonomia das comunidades e o uso de tecnologias sustentáveis. O Projeto Rondon é inspirado em Cândido Mariano Rondon, o Marechal Rondon, personalidade histórica. Ele explorou territorialmente partes até então desconhecidas do país, fez contato com indígenas e ajudou a detalhar o atual mapa do Brasil. A ação com estudantes e professores foi criada em 1967 e acabou descontinuada em 1989, mas foi retomada em 2005, após pedido da UNE, a União Nacional dos Estudantes. Ao longo desses anos, o Projeto Rondon já beneficiou cerca de 2 milhões de pessoas em diferentes partes do Brasil. Da Rádio Nacional em São Luís, Gabriel Correa.
6: 12 horas e 45 minutos.
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7: Escolas estaduais e municipais de todo o país têm até a próxima quarta-feira, dia 22, para participar do Diagnóstico Equidade 2026 do Ministério da Educação. O levantamento reúne informações sobre como a história e a cultura afro-brasileira, africana e indígena estão sendo ensinadas nas escolas brasileiras. O envio das informações deve ser feito pelo CIMEC, Sistema Integrado de Monitoramento, Execução e Controle, no endereço cimec.mec.gov.br. O Ministério alerta que as redes de ensino que não enviarem as informações dentro do prazo podem ficar sem receber futuros recursos federais destinados à educação. O mapeamento serve para subsidiar políticas públicas voltadas à superação das desigualdades étnico-raciais e do racismo nas escolas. Criada em 2024, a Política Nacional de Equidade prevê ainda a formação de profissionais da educação e o fortalecimento de práticas antirracistas nas escolas. Da Rádio Nacional, no Rio de Janeiro, Solimar Luz.
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3: Previsão do tempo para quarta-feira, 22 de julho de 2026. Região Sudeste. Em São Paulo, capital, a previsão é de céu encoberto nesta quarta-feira. Os termômetros registram mínima de 16 e máxima de 27 graus. A umidade relativa do ar vai de 95 a 20%. Urucânia, Minas Gerais, sopra velhinhas diante de um céu claro, sem previsão de chuva. A temperatura mínima é de 17 e a máxima de 26 graus. A umidade relativa do ar é de 90 a 45%. Você ouviu a previsão do tempo para quarta-feira, 22 de julho de 2026, com informações do IBGE Cidades e o Instituto Nacional de Meteorologia, INMET. e redação de Diego Freitas, da agência Rádio Gov em Brasília, Vladimir Filipim.
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8: Mais uma vez, o PCC está na mira do Ministério Público de São Paulo. Nesta terça-feira, são cumpridos 36 mandados na ação que apura a atuação de doleiros e operadores financeiros da organização criminosa. A Operação Janus investiga o envolvimento do primeiro comando da capital em um esquema bilionário de lavagem de dinheiro e a participação da facção em tribunais do crime. Em São Paulo, os agentes cumprem 18 mandados de prisão e 18 de busca e apreensão. A Justiça determinou o bloqueio de ativos financeiros de pessoas físicas até o limite de 10 milhões de reais, além de outras medidas contra empresas participantes do esquema. Também foram determinados o bloqueio de contas bancárias e aplicações financeiras, a indisponibilidade de imóveis e veículos e o sequestro de bens. A investigação aponta a movimentação de recursos em benefício de integrantes e colaboradores do PCC. Os suspeitos teriam realizado operações com entrega de dinheiro vivo e transferências bancárias, além do uso de empresas e contas de fachada. Segundo as investigações, a organização criminosa resolvia ainda conflitos patrimoniais por meio de julgamentos nos tribunais do crime. O nome da Operação Janus é uma referência ao deus romano das mudanças, passagens e transições. A escolha simboliza o caminho que o dinheiro fazia, do papel moeda em espécie até o sistema financeiro formal. Da Rádio Nacional em Brasília.
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9: A área queimada no Brasil caiu pela metade em 2025 e a Amazônia atingiu o menor nível da série histórica do MAP Biomas. Os dados foram divulgados nesta terça-feira. No ano passado, foram queimados 12 milhões e 700 mil hectares de áreas no país, o que equivale a pouco menos que o território do Ceará. O valor é menos da metade de 2024, que registrou recorde, e é 31% menor que a média histórica. O MAP Biomas acompanha as áreas queimadas do país desde 1985. A queda foi puxada pela Amazônia, diz a coordenadora técnica do MAP Biomas Fogo, Vera Arruda.
10: E essa redução a gente observa após um ano que queimou muito. No caso, 2024 foi um ano recorde de área queimada no Brasil e já 2025 foi um ano que queimou bastante abaixo da média. Isso principalmente pela redução da área queimada na Amazônia no ano de 2025, que reduziu cerca de 56% em relação à sua média histórica.
9: Em 2025, a Amazônia teve 3 milhões de hectares queimados, registrando o menor nível desde o início do monitoramento. Já o Cerrado liderou as queimadas e viu 8 milhões e 700 mil hectares destruídos pelo fogo no ano passado, um pouco abaixo da média histórica. O levantamento mostrou ainda que Mato Grosso, Pará e Maranhão concentram quase a metade de toda a área queimada no Brasil desde 1985. Além disso, 15 municípios concentram 11% das terras destruídas pelo fogo nesse período, com Corumbá, no Mato Grosso do Sul, e São Félix do Xingu, no Pará, na liderança do ranking. Da Rádio Nacional em Brasília, Gabriel Brum.
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11: Praias, rios e balneários recebem um número cada vez maior de banhistas. Junto com o aumento da movimentação nas águas, cresce também o risco de acidentes com arraias de água doce, animais comuns da região norte que costumam permanecer escondidos sobre a areia em áreas rasas. Na maioria das vezes, a ferroada acontece quando uma pessoa pisa acidentalmente no animal, que reage em legítima defesa. Embora sejam temidas, as arraias não costumam atacar pessoas, elas utilizam ferrão apenas quando se sentem ameaçadas. Por isso, uma das principais formas de prevenção é entrar na água arrastando os pés pelo fundo, em vez de dar passos longos. Esse movimento levanta a areia e faz com que a arraia perceba a aproximação, dando tempo para que ela se afaste. A Clínica Geral Doutora Ruth Carrera dá dicas para socorrer uma possível vítima.
12: O primeiro passo é manter a calma e retirar o banhista da água. Como a dor ela é instantânea e muito forte, o banhista pode desmaiar ou entrar em choque e correr o risco de afogamento. Em seguida, deve-se lavar a ferida abundantemente com água limpa para retirar resíduos como areia ou pequenos fragmentos do ferrão. Um dos cuidados mais eficazes para o alívio da dor é imergir o membro, a região afetada, em água quente ou morna, porque o calor ajuda a inativar parte das toxinas do ferrão. Lembrando que não pode ser água fervente, porque pode ocasionar queimaduras. O tempo recomendado é de aproximadamente 30 minutos. O paciente precisa ser levado o quanto antes a uma unidade de saúde, onde será feita a limpeza adequada da ferida, a avaliação da necessidade de antibióticos, analgésicos ou antitetânica, a retirada de fragmentos que podem permanecer alojados dentro da pele.
11: Caso uma raia seja avistada, a orientação é manter distância e nunca tentar tocá-la, capturá-la ou retirá-la da água. Além de evitar acidentes, essa atitude contribui para a preservação da espécie, que tem papel importante no equilíbrio dos ecossistemas aquáticos. Se ocorrer uma ferroada, a vítima deve sair da água com cuidado e procurar atendimento médico o mais rápido possível. E dá para aproveitar o verão com mais segurança e reduzir os riscos de acidentes com esses animais. A veterinária especialista em animais silvestres, Marina Benarros, conta que o animal não ataca, é apenas um instinto de defesa.
13: Não é porque você está passando próximo que obrigatoriamente ela vai lhe atacar. A maioria dos animais, na verdade, não tem esse comportamento. O que vai acontecer é a defesa no momento de ameaça, que é o que muitas vezes acontece. A pessoa não enxerga o animal porque ele realmente se camufla muito bem. Às vezes ele está enterrado debaixo da areia, a gente não consegue ver. E aí pisa em cima, passa por perto, ela se sente ameaçada e aí ela vai fazer a defesa. É isso que geralmente acontece. A maioria das arraias que nós temos aqui na Amazônia são animais de beira de rio, de ambiente de lodaçal, áreas rasas, água turva. Todas elas são de água doce, né, de rio, mas é geralmente um ambiente como esse, porque são animais que se alimentam de crustáceo.
11: Marcos Aleixo, da Rádio Cultura de Belém, para a Rádio Nacional em Brasília.
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3: Previsão do tempo para quarta-feira, 22 de julho de 2026. Região Sul. Em Porto Alegre, Rio Grande do Sul, a quarta-feira vai ser de céu encoberto com pancadas de chuva isoladas. Os termômetros registram mínima de 14 e máxima de 16 graus. A umidade relativa do ar oscila entre 100% e 90%. Trombudo Central, Santa Catarina, tem previsão de céu encoberto com chuvas isoladas. Os termômetros registram mínima de 16 e máxima de 19 graus. A umidade relativa do ar fica entre 100% e 70%. Você ouviu a previsão do tempo para quarta-feira, 22 de julho de 2026, com informações do IBGE Cidades e o Instituto Nacional de Meteorologia e INMET, e redação de Diego Freitas, da Agência Rádio Gov em Brasília, Vladimir Filippin.

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4: A tarde na Estúdio AFM está começando. Eu, Arlindo dos Santos, estou no comando da tarde que você mais gosta. Aumente o som e vem comigo.
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0: 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Por aqui, Arlindo dos Santos.
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0: 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Por aqui, Arlindo Santos até às 6 horas da tarde.
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0: Vem comigo, Arlindo Santos, até às 18 horas. Muita música e informação aqui na Estúdio AFM. A sua participação é muito importante. Fique com a gente.
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8: 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Vamos aí até às 18 horas, com muita música aqui nos 87,5.

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0: ótima tarde para você que está sintonizado nos 87,5. Por aqui, Arlindo Santos, comandando a programação até às 18 horas. Obrigado pela sua companhia. Fique com a gente.
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0: São exatamente 16 horas mais 58 minutos. Muito boa tarde para você que a partir de agora vai ficar conosco até às 17 horas, tocando grandes clássicos da música nacional e internacional. A sua participação conosco? Ah, meu amigo, minha amiga, eu fico ansioso quando chega essa hora, hein? Deixa eu mandar já um abraço para algumas pessoas que estão conosco, entre nós, entre elas a minha amiga Fátima, carinhosamente conhecida como Fatinha, está lá na Vila Curuçavelli, está curtindo a nossa programação. Ô Fatinha, obrigado pelo carinho, obrigado pela companhia, vamos juntos nessa tarde agradabilíssima. Também meu amigo Ivan lá na Vila Industrial. Oi Ivan, tudo bem? Estamos em frente aqui atrás, hein, gente? E a gente vai iniciar esse bloco romântico já assim, ó.
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0: Esse aí é o Bruce Springsteen. A música chama Street of Philadelphia. E eu sou o Arlindo dos Santos, com você até às 18 horas.

0: 16 horas, mais 2 minutos, que delícia, hein? Esse aí é o Bruce Springsteen, Street of Philadelphia. Olha, começando aí a programação com um clima romântico, né? Que delícia, hein? Você querendo participar, é só você enviar sua mensagem de voz ou de texto. Nosso WhatsApp é o 11 São Paulo, 933-29-2112. Até às 18 horas, eu, Arlindo Santos, faço companhia nessa tarde maravilhosa. Olha, a minha amiga Fátima tá lá na Vila Curuçá. Tá curtindo nossa programação via web rádio. Ô, Fátima, tudo bem? Fátima pediu uma música aí do Kerry Lucas. Ah, só se for agora, viu, Fátima? Tá rolando já.
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0: 16 horas mais 6 minutos. Ah, que delícia, hein? Esse é o Carey Lucas. O pedido veio lá da Vila Curuçá. Minha amiga Fátima já tá juntinho conosco aqui. Vai contribuir conosco aí com essa seleção bonita, né? Daqui a pouquinho eu atendo a minha amiga Simone. Meu amigo Ivan também tá aqui em sintonia, curtindo a nossa programação. São exatamente 16 horas mais 6 minutos. Nessa pegada, a gente continua aí com a música bacana, a música que fazia tempo que eu não tocava. Esse aí é o Azimuth. A música se chama Linha do Horizonte. São exatamente 16 e 7.
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0: 16:10, tá aí. Azimuth, Linha do Horizonte. Olha, a minha amiga Simone. Simone Duran. Ela também está lá na Vila Curuçá. Ô Simone, tudo bem? Obrigado aí pelo carinho, obrigado pela companhia. Nos ajudando a conduzir a programação de hoje. Fazendo escolhas de música assim que mete com a minha, com a sua, com a nossa sensibilidade. A Simone pediu para matar a saudade aí da Donna Summer, a diva das discos da época dos anos 70, né? E ela pediu entre as músicas da diva, que são muitas, né? Ela pediu a música que chama Breakaway. Bacana, né, Simone? Vamos matar a saudade? São 16:11.
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0: 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Ela que tá lá na Vila Curuçá, tá curtindo a nossa programação. Dano Summer Breakaway. 16 horas mais 15 minutos.
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0: Esse aí é o Maurício Manieri. A música chama Minha Menina.

0: Que swing gostoso, hein? Esse aí é o Maurício Manieri. A música se chama Minha Menina. São exatamente 16 horas mais 19 minutos. Super tarde gostosa. Estamos aqui na área central de Mogi das Cruzes, hein? A rádio está localizada no prédio da Elbow Tower, 15º andar. E daqui a gente consegue visualizar a cidade toda, hein? São 16h19, te mando um abraço pro meu amigo Ivan. O Ivan tá lá na Vila Industrial, mas não tá sozinho não, hein? Tá ele, tá a Adriana, tá a Ketlin, tá o meu amigo João, João lá da oficina. Ah, e aí te mata a saudade de um cara chamado Marvin Gaye. A música chama What's Going On. São exatamente 16h19. Que swing gostoso, hein?
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0: 16 horas, 23 minutos, dispensa comentários, hein? Esse aí é o Marvin Gaye. Uma lenda da música soul, né? 16 e 23, você pode enviar sua mensagem de voz ou de texto. Nosso WhatsApp é o 11 São Paulo, 933-29-2112. Quem tá acompanhando nossa programação é meu amigo Robson. Ô, Robson, tudo bem?
1: Boa tarde. Tudo bem, bem? Voltou a...
0: Estamos juntos aqui. É isso aí.
1: Manda uma música aí do Rich, Menina Veneno. Vambora.
0: É. Que é o Robson. Tá rolando, Robson. Obrigado aí pelo prestígio. Obrigado pelo carinho. E a gente mata a saudade, hein? Esse aí é o Rich, a música chama Menina Veneno. O Robson, se não me falha a memória, tá aqui na rua Cabo Diogo Oliver. Aqui na área central de Mogi das Cruzes, hein? 16h24. 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

0: 16 horas 27 minutos, que delícia, hein? Retornando aí à década dos anos 80. Esse aí é o Rich. A música se chama Menina Veneno. Quem pediu, escolheu, foi meu amigo Robson. Ô Robson, obrigado pelo carinho, obrigado pela companhia. Tamo juntos até as 18 horas. Às 18 horas chega ele, Carlinhos da Oxidance. Uma super programação legal pra você aqui, tá certo? 16 e 28, na sequência tem Bob Womack. Rapaz, essa aqui é uma paulada, essa música aqui, ó.
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0: 16h33. Vamos para um breve, rápido recadinho e eu volto já já.
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0: 16h34, já estamos de volta e ó, voltamos assim, ó. Esse aí é o Bobby Brown.
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0: Rock with Chão.

0: 16h38, tá aí Bobby Brown, Rock with Town. 16h38, daqui a pouquinho tem The Tramps, porque agora a gente mata a saudade desse cara chamado Marcelo. A música chama Abre Coração.
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0: 16 horas mais 42 minutos, tá aí, esse é o Marcelo. A música chama Abre Coração. Lembrando que a partir das 18 horas tem Oxidance. Mas ainda tem um tempinho, né? Até lá nós vamos ficar aqui tocando grandes clássicos. Primeira hora somente músicas românticas, músicas que mexem com a sua, com a minha, com a nossa sensibilidade. Que tal a gente matar a saudade de um cara chamado Vando?
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0: A música chama Chora Coração. E na sequência tem The Tramps.

0: Que delícia, hein? Esse aí é o grupo The Tramps. Songs for Girl. 16 horas mais 52 minutos.
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0: Esse é o Culture Club. A música se chama Victors.

0: 16 horas e 56 minutos. Vamos fechar com chaviolo o bloco romântico? A gente vai fechar aí com o Bee Gees pra matar a saudade de um clássico, né? A música chama Massachusetts. 16h54.
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0: 16 horas 59 minutos, fechando com chave de ouro o bloco romântico. O negócio é o seguinte, vamos para um recadinho rapidinho da Câmara Municipal, o nosso prefixo, e aí a gente já abre a segunda e última hora do nosso programa aí com as músicas dançantes.
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0: Pontualmente na cidade de Mogi das Cruzes, 17 horas, começamos assim, ó. The Rufus and Chaka Khan, Do You Love What You Feel?
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0: Que delícia, hein? Começando aí a última hora com Rufus and Chaka Khan. Lembrando que você pode participar conosco enviando sua mensagem de voz ou de texto. Nosso WhatsApp é o 11 São Paulo 933-29-2112. Eu sou o Arlindo Santos, diariamente com você, aqui em duas edições, né? A primeira edição eu tô logo cedo aqui no Jornal da Cidade, das 8 às 9 horas, tocando não, comentando os principais fatos e acontecimentos aqui da nossa cidade, da região do Brasil e do mundo. E a segunda edição, das 16 até as 18 horas, com os grandes clássicos dos anos 70, 80 e 90. Essa aqui é uma versão um pouquinho diferente, sim. Essa é Justin Brown.
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0: Daqui a pouquinho você vai sentir a pegada. Somebody Else's Guy, versão ao vivo. Yes, you are, baby. Lembrando que às 18 horas tem Carlinhos com o programa Occidente.

0: Que delícia, hein? Versão ao vivo aí. Essa é Jocelyn Brown. Na sequência, eu atendo a minha amiga Fátima lá da Vila Curuçá. Ela pediu pra matar a saudade do Léo Sayer. Ela tem um swing gostoso, né? A música chama Easy to Lover.
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0: Daqui a pouquinho tem Madonna.

0: Léo Sayer. This is the Lover. Quem pediu foi minha amiga Fátima lá da Vila Curuçá. São exatamente 17 horas 15 minutos. Essa é a Madonna. A música se chama Everybody. Daqui a pouquinho, a partir das 18 horas, tem Occidents. Meu amigo Carlinho vai estar comandando a programação até às 21 horas.
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0: 17 horas mais 20 minutos. Tá aí Madonna com a música Everybody. São 17 horas 20 minutos. Dá tempo ainda, hein? Até as 18 horas estamos aqui ao vivo e em cores, tocando o que é de melhor na música nacional, internacional, grandes clássicos dos anos 70, 80 e 90. Claro, quem faz a nossa programação é você. Daqui a pouquinho, a partir das 18 horas, tem ele, Carlinhos, da Oxidance, comandando super, uma super programação das 18 até as 21 horas, hein? São 17 horas 21 minutos.
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0: Esse aí é o Baltimore. A música Tarzan Boys. Olha, tinha um cara chamado Fausto Silva, que tinha um programa chamado Perdidos na Noite. Ele usava muito essa trilha sonora, né? Ele tá fora dos palcos, fora da televisão. Mas a música ficou marcada aí, né? São 17h21.
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0: nessa tarde. Volto em outra edição. Fiquem com toda a programação dos 87,5 da Estúdio AFM, a rádio da cidade. Tchau.
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8: Buenas, boa noite, boa noite, boa noite, galera maravilhosa, boa noite, ouvintes. 18 horas, horário britânico, hein? É, isso mesmo. Come on. Aqui dos Alpes da Avenida Paulista, estamos ao vivo, eu, Carlinhos. Que bacana, que bacana. O programa hoje emocionante, hoje é quarta-feira. Quarta-feira, a partir das 19 horas, gente. Das 19 às 21. Vamos àquele quadro que a gente tem há 8 anos no Occidente, que é o Bailinho de Garagem. Para você que está ouvindo pela primeira vez, você vai se emocionar. São as músicas românticas nacionais e internacionais que marcaram, né, as décadas, né, de 70 e 80, né, fazendo jus aos bailinhos de garagem, aqueles encontros maravilhosos, né? Toda quarta-feira tem, né? E as nossas festas aqui em São Paulo, elas estão dando total, né, o feedback do que realmente esse quadro está fazendo, né? Fazendo a diferença, né, no rádio. Eu fico muito feliz, porque as festas lotando com o bailinho de garagem. O pessoal super saudoso, a música boa cada vez mais, né, de volta. Porque a música boa é temporal, né, gente? A música boa é pra sempre. Então, pode ter certeza que vai ser demais a partir das 19 até as 21 horas. E eu já tenho contato direto, já quero dar uma boa noite a Santos. E o FM Santos, 102,1 MHz. Galera de Santos aqui, nosso WhatsApp bombando, né? Também, Estúdio A, Estúdio A, Mogi das Cruzes também conectado com a gente. Obrigado, Estúdio A. O nosso WhatsApp é 11 97985 7858. 97985 7858. Já vou aqui com a enquete, então. Hoje os ouvintes participam muito. A cada 3 músicas eu vou estar lendo o WhatsApp, colocando seu áudio no ar, tá? A enquete é o seguinte: se você pudesse dar uma... Ó, de novo, se você pudesse dar a uma criança só um conselho, qual seria? Eu vou repetir. Se você pudesse dar a uma criança só um conselho, qual seria? Qual seria esse conselho que você daria a uma criança? Ok? Participando, então, quero áudio, o seu texto, pra gente vibrar nessa emoção total do programa Oxidense. Obrigado, gente. Vamos abrir bem, vamos abrir bem. Começando essa magia. Daqui a pouquinho tem um bailinho de garagem.

Música, minha humanidade, Lulu Santos aqui na nossa programação, quarta-feira, gente. É o seguinte, hein? Quero mandar um abraço agora especialíssimo aqui lá pro Nordeste, gente. É, o querido Sérgio Feitosa Morango. Obrigado, Morango, pela audiência aí em Natal, cara. O Morango, por muitos anos, foi radialista lá. Hoje ele é advogado. Tá curtindo o programa, né, Morango? Obrigado pelo carinho. Você foi um cara muito bacana comigo. Não só você, Morango, mas como todos os radialistas aí em Natal. Todo o pessoal, Jean Fernandes. Toda essa galera bacana. Obrigado, Sérgio Feitosa Morango. O doutor Sérgio Feitosa hoje, né? Obrigado, Sérgio. Obrigado, Morango. E aqui chegando muita gente nesse ritmo de la noche. Então é o seguinte, daqui a pouco a gente vai começar a colocar no ar aqui os ouvintes, tá? No 11 97985 7858. Então 97985 7858, o código 11. Estamos aí com a UFM 102,1, UFM Santos. Obrigado, audiência em Santos, pessoal aí do Gonzaga, Ponta da Praia, Santos, São Vicente, Praia Grande, Mongaguá, Itanhaém, Piruíbe, Guarujá, Bertioga e por aí vai. Essa cidade de Santos é uma cidade muito

0: 102,1. Muito bom, Ritmo de la Noite. Daqui a pouquinho, gente, a partir das 19 horas, começa o quadro tão esperado aqui das quartas-feiras, é o Bailinho de Garagem. E ó, eu vou falar novamente a nossa enquete de hoje, tá? Se você pudesse dar a uma criança só um conselho, qual seria? Eu vou repetir. Se você pudesse dar a uma criança só um conselho, qual seria?
1: Queres tocar la guitarra?
0: Ok, ok. E vamos de música. Esses daqui são meus amigos, já fiz vários shows com eles. Eles vão estar em breve aqui no estúdio. Eles estarão comigo aqui no mês que vem. O Dambuyu confirmou a presença aqui comigo. Maravilha. Look at my girl. Vamos lá.

Que música maravilhosa, hein, gente, aqui no nosso Oxidance. Skank, sensacional, né? Sensacional. Galera, o que tá acontecendo aqui? Atenção, os ouvintes queridíssimos do Oxidance que estão nos ouvindo, né? Pela UFM 102,1. Obrigado, UFM. Obrigado, Santos. O grupo Musicom, ao Cláudio Mussi. Obrigado também a todo o pessoal que tá ouvindo a gente também pela Estúdio A, FM. Obrigado, Mogi. E São Paulo, galera toda São Paulo, no nosso Oxidência, sua rádio digital. Não só São Paulo, cara, o mundo inteiro, né? Tá chegando aqui. Carlinhos, eu falei do Sérgio Morango, que tá ouvindo a gente em Natal. E tem um cara ouvindo a gente, sabe onde? Em Massachusetts. Caramba, ó. Ele escreve assim: grande Serginho Morango, também trabalhamos juntos na 96 e 98. Né? É o François, que tá ouvindo a gente em Massachusetts, em Boston, na verdade, né? Em Massachusetts, nos Estados Unidos. Muito obrigado, o som deve tá bom aí, né? Manda pra gente aí como é que tá a qualidade.

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Ontem, inclusive, eu comentei no quadro Beatles, Sempre Beatles, que estreou ontem aqui, nosso quadro com a Júlia Penny Lane. A gente falou o que os Beatles fizeram no planeta Terra, né, cara? Nos anos 60, né? Divisor de águas total, Beatles. E a Jovem Guarda se espelhou totalmente nos Beatles. Não só a Jovem Guarda, como o Clube da Esquina, Milton Nascimento, Lou Borges, tanta gente, todo mundo, né? Todos da MPB, do rock nacional, reverenciam o Roberto Carlos. Então vai ser realmente um showzaço da promoção nossa aqui, da Oxidance, né? Em breve vai ter convite, sim, o pessoal tá pedindo convite. Pode mandar aqui, tá? O seu nome completo pro 97985-7858. Você que tá em Santos também, vai ter show do Roberto Carlos em Santos. E com certeza vai ser promoção nossa, Caiu FM, tá? Bacana? A 102,1 que está comigo ao vivo, estamos em cadeia total. Bacana? E aqui eu tô fazendo uma enquete pra gente começar a falar já no barinho de garagem. É o seguinte, se você pudesse dar uma criança, ouça direitinho, se você pudesse dar a uma criança só um conselho, qual seria? Eu vou repetir. Mande o áudio, mande o texto. Se você pudesse dar a uma criança só um conselho, qual seria, tá? Aí já no barinho de garagem, que começa às 19 horas, a gente vai começar a colocar esses áudios no ar, interagir com todo mundo. Você que tá na Baixada Santista curtindo a gente em Santos, São Vicente, Praia Grande, Guarujá, Bertioga, enfim, todo o litoral sul. Obrigado, obrigado. Aqui tá chegando muita gente. Obrigado, viu, pessoal? Então, já a gente começa a colocar essa enquete aqui, né? Todo o pessoal que tá participando. Obrigado, Rogério, também, que tá curtindo. Rogério Luiz, obrigado, Rogério Luiz. Obrigado, Marta. Marta tá ouvindo a gente descendo a serra. Ela tá na Imigrantes. É isso? Obrigado, Marta. Obrigado. Carlinhos, estou aqui atravessando a balsa. Santos Guarujá, ouvindo pelo 102,1 UFM. Muito obrigado, muito obrigado. Enquanto isso, a gente vai com essa aqui, ó. Maravilhosa essa música, gente. Uma cantora espetacular. A gente tá falando de quem? De Grace Jones. Lavin Rose. Um sucesso, assim, especial. Nessa releitura de Lavin Rose, que foram várias releituras, né? E essa é de 1977. É espetacular, né? Como eu adoro a Grace Jones, como é bom a gente poder ouvir músicas incríveis, né, gente, no nosso Oxidance. Você que tá participando, muito obrigado, acertando os médios, graves e agudos. E Lavin Rose é um clássico, né? É um clássico, total. Maravilha. Essa mulher, modelo, cantora, atriz jamaicana, radicada nos Estados Unidos, nascida na Jamaica, né? E ela arrebenta nessa versão. Vamos aumentar o volume, vamos lá.

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1: Preparados, preparados? Começando esse quadro tão maravilhoso, Bailinho de Garagem, gente. Que coisa, hein? Tenho certeza que vamos nos emocionar. A cada 3 músicas aqui eu vou colocando os ouvintes no ar, nessa participação tão especial. É quarta-feira, e para você que está nos ouvindo pela primeira vez, todas as quartas-feiras tem esse quadro aqui, Bailinho de Garagem, que virou realmente, né? Virou um must. Até o meu querido amigo, que é o Maurício Manieri, com quem eu tive a honra de fazer o show, né, o aniversário do Occidente há 5 anos atrás, ele comentou: Carlinhos, o que eu tô fazendo, Classics, é o que você faz no rádio. Parabéns, o Maurício vai vir no programa, viu, gente? Também confirmou comigo hoje, Maurício Manieri, que ele faz um trabalho lindo com esse show Classics, né? Que são só músicas lindíssimas, né? Desde os anos 70, 80, final dos anos 60, né? Maravilhoso. Obrigado, Maurício Manieri. Obrigado pelo carinho, viu? E a gente vai ter a participação também hoje aqui ao vivo, direto do Rio de Janeiro, de um cantor que fez uma história linda no final dos anos 70, começo dos anos 80, que é o Marcelo, da música Abre Coração, uma balada romântica de 81, e também Tempo de Steel, que foi mais na era da disco, né, em 78, que é outro grande sucesso dele, e outro sucesso que o Marcelo tem também com Gal Costa. O Marcelo foi amigo pessoal do George Harrison, né? Ele vai contar um pouquinho dessa história aqui no ar com a gente, tá? Então, estamos abrindo o Bailinho de Garagem até as 9 da noite, nesse quadro especial do Occidense, e eu quero abrir com um cantor, gente, que é maravilhoso. Foi, né? Porque infelizmente ele já se foi. Foi um músico de soul bastante influente nas décadas de 1960 e 1970, colaborando com grandes nomes da indústria da música desde então, dentre eles Nat King Cole, Little Richard, Ray Charles, The Beatles, John Lennon, George Harrison, Ringo Starr, Eric Clapton, Rolling Stones, Sammy Davis Jr., Aretha Franklin, The Jackson 5, Quincy Jones, Bob Dylan. Gente, até com Red Hot Chili Peppers esse cara, né, teve um trabalho. E ele foi considerado na época também como um quarto Beatle. Vamos abrir com essa música lindíssima de 81, Bailinho de Garagem, com um estouro na época, Billy Preston. Sinta a emoção, a qualidade dessa música, gente. Tá no ar o Bailinho de Garagem.

0: Rita Lee Jones aqui no nosso bailinho de garagem Oxidance. E a nossa enquete aqui maravilhosa, né? Pra você participar. Se você pudesse dar a uma criança só um conselho, só aquele conselho único, qual seria? Chegando aqui no 97985-7858, 97985-7858, código 11. Você que tá curtindo em Santos, São Vicente, todo o litoral, manda pra esse zap aqui, ó, 11 97985-7858. Você também de Mogi das Cruzes, também pela Estúdio A, 97985-7858, é o 11. Bailinho de garagem, ao vivaço aqui, esse quadro especial que a gente faz aqui com muito carinho todas as quartas-feiras, né? Carinhos, já estamos ansiosos aqui curtindo esse programa maravilhoso, esse quadro super especial. Rogério Luiz, obrigado Rogério Luiz. Aqui mais outro chegando. Carlinhos, o conselho que eu daria para uma criança: seja feliz, faça tudo que você tem vontade, mas com muita sabedoria. Escute sempre os seus pais. Olha que interessante. Obrigado, Michele. Aqui outra. Boa noite, Carlinhos. Bora lá curtir hoje esse bailinho de garagem para recordar com saudades os bons tempos. Valeu, Coelho. Ele é de Guarulhos, é isso? Obrigado, obrigado. Chegando aqui áudios. Vamos lá então, vamos ouvi-los aqui. Obrigado pelo carinho.
1: Boa noite, Carlinhos. Tudo bem?
0: Tudo bem.
1: É, da enquete. O conselho que eu gostaria de dar para mim mesmo, se eu pudesse voltar no tempo.
0: Aham.
1: Diria que o importante é acreditar em você mesmo. Tenha paciência e perdoe aqueles que você ama. Não perca a oportunidade de dar um abraço apertado nos seus avós. Nunca deixe de sonhar. Brinque bastante e curta seus momentos de alegria e felicidade. Se divirta com a sua família e com seus amigos. Nunca deixe de acreditar que dias melhores virão. Que a vida é curta e que você também vai envelhecer. Envelhecer é uma dádiva. Mas o mais importante de tudo é acreditar em você mesmo. Digo isso por mim mesmo e espero que seja bom para você também. Sorria. José Cláudio do Nascimento, Jardim Marek, Santo André. Sempre na escuta, todos os dias. Valeu, Carlinhos. Tchau, tchau.
0: Obrigado, cara. Obrigado, obrigado. Chegando outro aqui, ó. Boa noite, Carlinhos. Sensacional esse programa. Tô curtindo de montão. Obrigado. Ana Aparecida, ela tá no Guarujá. Obrigado, Ana. A nossa enquete é o seguinte: se você pudesse dar a uma criança só um conselho, qual seria esse conselho que você daria para uma criança, tá? Quero também dar mais uma chamada aqui, gente. O evento em Santos, no Arcos do Valongo, agora sexta-feira, vai ser realmente um acontecimento. Já virou, é um acontecimento de Santos e toda a Baixada Santista, esse evento. 3 shows internacionais, uma única noite no palco. Information Society, Tia Austin from Snap e o Noel. Eu vou estar apresentando essa festa, vai ser maravilhosa, sexta-feira, tá? Ó, disqueingressos.com.br, é o evento da Baixada Santista, maravilhoso esse evento, hein? E aqui chegando mais pessoas aqui no nosso Oxidance, o WhatsApp é o 11, código São Paulo, você coloca 97985-7858, tá bom? Boa noite, Carlinhos, tudo bem? Que bacana esse programa, maravilhoso, estamos curtindo aqui Interlagos, obrigado, cara, obrigado. Chegou o nome dele aqui, o Rodrigo, né? Rodrigo, obrigado, Rodrigo. Obrigado também a galera que tá curtindo a gente, sabe onde? Carlinhos, tô na Anchieta, subindo a Anchieta, saindo de Santos, indo para São Paulo. Obrigado, obrigado pelo carinho, obrigado. Oxidance, bailinho de garagem. É uma atrás da outra, gente. E essa aqui, ó. Richard Sanderson, Reality, que música linda.

0: Que interpretação da Simone Começar de Novo. Essa música, você sabe que o Quincy Jones adorava essa música, né? Essa música é maravilhosa, né? E é realmente, né, uma obra do Ivan Lins, a interpretação da Simone. Sensacional, gente. E agora a gente vai entrar também com um grande amigo, um grande parceiro do Occidente, amigo de muitos anos, meu grande colega, é um profissional de primeira, ímpar, singular, um trabalho brilhante no rádio durante anos. Eu sempre falei que ele é discípulo do Hélio Ribeiro, né? O grande Hélio Ribeiro dos anos 70, né? O poder da mensagem. Esse cara é realmente um locutor de primeira. Me orgulho, né, de ser amigo desse cara, né, um cara sensacional, que eu não deixo, não me canso de falar, que nos anos 80, esse cara, durante 4 ou 5 anos, na Globo FM, no Good Times da Globo FM, ele era pole position em São Paulo. O cara batia primeiro lugar na audiência, isso é fato, todo mundo sabe, das 10 da noite à meia-noite, das 2 da manhã, só dava Sérgio Boca nos carros, né, em casa, e ele foi, é muito legal a gente poder passar isso aqui, contextualizar. O Sérgio Boca, eu não vi, na história que eu tenho no rádio, eu nunca vi o patrocinador do programa, o próprio patrocinador deu um carro de presente pra ele. Ele ganhou um XR3 na época, que era a Ford patrocinava o Sérgio Boca, né? No Good Times da Globo FM. É uma história, são tantas as histórias do Sérgio Boca. Boca, é com você, cara. Que delícia, que bacana ter você comigo todas as quartas-feiras, o bailinho de garagem. Vamos lá, Boca.
1: Alô, amigos. Aqui é o Sérgio Boca, chegando para mais um bailinho de garagem, dentro do programa Occidense, do meu amigo Carlinhos, aqui na Occidense Digital, a nossa rádio. Hoje eu quero pedir uma verdadeira joia dos Bee Gees, Love Song Right, lançada em 1976, no maravilhoso álbum Children of the World, uma canção que fala daquele amor que parecia perfeito, mas que o tempo transformou em lembrança. É uma interpretação emocionante dos irmãos Gibb, numa fase em que eles já colecionavam grandes sucessos pelo mundo. É, só dava Bee Gees naquela fase e já era o prenúncio do que viria lá, fase das discotecas. Carlinhos, coloque essa preciosidade para tocar e vamos viajar no tempo com mais um clássico inesquecível. Um grande abraço a todos e um excelente bailinho de garagem.

0: música espetacular, gente. 1979, o Chris Thompson. Essa música fez parte da trilha sonora do filme O Campeão. O filme que eu amo, gente, é de 1979, né? O protagonista, né? Do filme O Campeão, John Voight. O John Voight. E o filme é lindo, né? Lindo, lindo. Quem não assistiu, uma dica: assista esse filme, O Campeão. Essa música lindíssima, If You Remember Me, Chris Thompson, né? O John Voight, ele é o pai da Angelina Jolie, cara. Filmaço, né, gente? Filmaço. Gente, estamos aqui também ao vivo, já entramos com o Sérgio Boca, meu grande amigo. Obrigado, Sérgio, participando aqui todas as quartas-feiras. Eu tô aqui com a Andrea, ela tá por telefone. A gente tá falando aqui todos os dias do show do Roberto Carlos aqui no Juventus. E a Andrea trabalha na produção do Roberto Carlos. Eu quero agradecer a Andrea demais, ela e o Carriere. Estamos aqui com essa promoção incrível do Roberto Carlos, né? Pra setembro, dia 19 de setembro, tem um show dele. Boa noite, Andrea, tudo bem?
1: Boa noite, Carlinhos, tudo ótimo, e você? Teu programa, como sempre, sensacional, né?
0: Poxa, André, eu posso te falar uma coisa, André? Você é da música, você é de show. Eu fico aqui no estúdio fazendo um programa e hoje, como quarta-feira tem um bailinho de garagem, que é esse quadro que é emocionante, eu fico emocionado, eu coloco o fone de ouvido, tô sozinho no estúdio aqui, eu com essa tela, são duas telas agora, uma tela do lado esquerdo, só os ouvintes entrando no WhatsApp, e a cada música eu vou me emocionando, porque o bacana de tudo isso é que eu vivi tudo isso. Então, eu era jovem, adolescente, pré-adolescente. Essa década toda de 70, 80, que é o que a gente faz jus ao balinho de garagem hoje nesse quadro, é emocionante. É uma música atrás da outra, as nacionais e as internacionais. Então, a emoção.
1: Claro que não foi só você, né? Nós vivemos.
0: Nós vivemos, né? Inclusive, eu queria te fazer uma pergunta, André. Nessa enquete aqui, tá tudo. Daqui a pouco vou colocar mais áudios no ar. A enquete é o seguinte: se você pudesse dar a uma criança só um conselho, qual seria esse conselho?

0: conselho que você daria para uma criança hoje, Andréa?
1: Um conselho?
0: É.
1: Eu acho que tem uma coisa hoje da juventude que, assim, ninguém mais tem voz ativa. Por exemplo, todo mundo fica esperando que alguém dê, por exemplo, vai, eu vejo muita gente jovem, eu tenho meus filhos, tudo.
0: Sim.
1: Todo mundo fica esperando que deixa eu esperar que alguém vai me dar uma ordem pelo celular. Alguém vai me mandar alguma coisa pelo WhatsApp. Eu tenho que tirar essa mesa desse lugar e pôr pra lá. Espera um pouquinho que eu vou perguntar pra alguém.
0: Sim.
1: Então, o que eu mais vejo é a falta de iniciativa.
0: Concordo.
1: Sabe, o medo de errar. Sabe, o medo de errar. Pô, a gente na nossa época não tinha isso.
0: Não existia.
1: A gente ia lá, não existia. Eu fazia show desde a época dos anos 80. Você ia lá e falava, pô, vamos errar, não tinha o que fazer.
0: Vamos fazer.
1: Então você ia lá e montava, vamos fazer. E tal. E você não tinha pra quem perguntar se você tava fazendo aquilo certo ou aquilo errado. E hoje eu vejo muita gente assim, esperando que alguém ensine ele a fazer. E ele não vai lá e faz, entendeu? Eu acho que isso é a pior coisa pro jovem hoje. Eu acho que é a falta de iniciativa de ir lá e errar.
0: Poxa vida, que bacana, muito legal o que você está falando aqui com a gente, para todos os ouvintes, né? A falta de iniciativa mesmo, eu concordo. Tem toda a tecnologia, tem toda a sabedoria, né, da internet, das redes sociais, mas falta isso. Falta esse start, falta isso no jovem. Concordo plenamente com você, viu, Andréa? Plenamente. É isso aí.
1: Eles são super inteligentes, eles são tudo, mas não é. Ninguém ensina. Não é por maldade, é porque ele realmente não aprendeu a fazer isso. Ele espera sempre que alguém deu o comando.
0: É isso aí, gente. Estamos aqui com a Andréa, a produtora do Roberto Carlos, trabalha com o Roberto há 17 anos. Estamos com enquete no ar. Se você pudesse dar a uma criança um conselho, qual seria esse conselho? Ela já deu aqui, né? Ela já falou. E Andréa, vamos falar do show, né? A expectativa desse show do Roberto, que vai acontecer dia 19 de setembro, né? Nesse clube maravilhoso. Diga-me tudo aqui, conte-me as novidades, a expectativa pro show, Andréa, por favor.
1: Então, deixa eu falar, é o tipo da casa que o Roberto gosta, tá?
0: Uhum.
1: O Roberto não gosta de dar show em mesa, ele brinca que ele não gosta de dar show em churrascaria, né? Então, o Roberto gosta de cantar em cadeira, é um lugar menor, é mais aconchegante, vai ter uma acústica maravilhosa, porque eles, antigamente tinha tudo vidro, então eles tamparam todos aqueles vidros em volta, então o ambiente ficou muito aconchegante. Então é uma casa que tem uma expectativa muito boa de som, de espetáculo mesmo, sabe? Que faz. Antigamente a gente tinha as casas menores, que eram mais aconchegantes, e eu acho que o Juventus Live Hall, eu acho que ele se tornou justamente essa casa que se, sabe, o artista vai estar próximo do público, muito próximo do público.
0: Isso é bom.
1: Então, isso é muito legal, sabe? Porque não é aquela coisa que você vai assistir, tá lá atrás, muito longe, para assistir o artista. O artista não tem aquele, sabe, aquela a proximidade do público, sabe, aquele calor do público. Eu acho que essa casa vai justamente fazer nesse show isso. E aí o Roberto, meu filho, na hora que tem isso, ele é outra pessoa.
0: Ah.
1: É outra pessoa cantando.
0: Com certeza, gente. Então, estamos ao vivo também na 102,1 FM Santos, aí o FM, viu? O pessoal tá te ouvindo também em Santos. Obrigado, pessoal da Baixada.
1: Vai ter show em Santos, viu?
0: Vai ter show em Santos, hein? Vai ter show em Santos, Roberto.
1: Vai, já. Acho que na próxima, mais duas semanas a gente anuncia, hein?
0: Ah, então tá bom. Pra gente fazer uma parceria com a UFM, todo mundo junto agora e misturado, Occidente e UFM. Você sabe o mês que vai ser em Santos o show do Roberto ou ainda não?
1: Outubro.
0: Ah, outubro. Mês de aniversário da Occidente. A Occidente vai completar 37 anos. Então, maravilha. Que bom, que bom. Andréa, passa o site para as informações aí dos ingressos pro Roberto, por favor.
1: É... é eventim.com.br.
0: Uhum.
1: E tem a agenda Roberto Carlos. Ai, gente, é Roberto. Roberto Carlos Oficial, @agenda. Aí tem todas as informações também. Ó, gente, toma muito cuidado que existe um site via Google, tá? Que quando muita gente procura Roberto Carlos, não só Roberto Carlos, qualquer show internacional, nacional, quando você entra e vai procurar o primeiro artista que você procura, tem um site chamado Via Google. E esse Via Google só vende ingressos falsificados.
0: Tô sabendo.
1: Então é um site internacional, ninguém consegue encontrá-los, e vira e mexe, quando a gente está fazendo shows, chega uma porção de gente com ingresso falsificado.
0: Olha.
1: Então só compra em sites oficiais os ingressos para você não ser lesado.
0: Tá ótimo, boa, muito boa essa informação, vale pro show agora que tá todo mundo nos ouvindo em Santos, pro show de sexta-feira agora do Information Society.
1: Pra todos os shows, pra todos os shows, sabe, eu fiz o YouTube, eu fiz os outros shows, gente, é absurdo o que chega de gente que compra o ingresso desse show, nessa plataforma, uhum. E a gente não consegue derrubar a plataforma, e é uma plataforma falsa e vende só ingresso falsificado.
0: Obrigado por tudo isso, obrigado por essa informação. E vamos tocar
1: aqui. Espero todos vocês lá no Roberto Carlos.
0: Vai arrebentar.
1: Pra prestigiar a gente.
0: Vai arrebentar. Falando em Roberto, então, como hoje é quarta-feira, dia do Barinho de Garagem, vamos ouvir Café da Manhã. Vamos nessa?
1: Essa
0: é maravilhosa.
1: Beijo grande pra você e todos os seus ouvintes, e obrigada mais uma vez por tudo, Carlinhos.
0: Obrigado, Andréia, obrigado a você e o Carriere, obrigado, viu? Vamos nessa.
1: Tchau, tchau, beijo grande.
0: Valeu, beijo.
1: Tchau, tchau.
0: Tchau,
1: tchau. Tchau.
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0: Que lindíssima música, Carpenters, aqui Close to You, no nosso programa Oxidense. E a enquete aqui que não para, vou começar a colocar mais áudios no ar aqui, gente. Quero agradecer muito o carinho, a audiência, né? Estamos aqui, né, nessa cadeia, né, de boas energias, né? Eu digo assim, na cadeia simultaneamente, né? Oxidense aqui da Paulista, também com a UFM 102,1 Santos. Queria lembrar, aproveitando esse momento, que vai ter esse show, mega show, uma festa incrível, um verdadeiro festival em Santos, que é, né, um evento com três artistas numa única noite, artistas internacionais: o Information Society, T. Austin from Snap e o Noel, tá? Lembrando que eu vou estar apresentando esse evento, o DJ Vadão vai estar comigo, os DJs também de Santos, né, o Renatinho da Loft aí de Santos, que fez história. Um mega evento. Ainda tem ingressos à venda, o local é lindo, é no Arcos do Valongo, ali na parte histórica de Santos. Vai ser sexta-feira agora, inclusive sexta-feira o programa Oxidense eu vou fazer ele mais cedo. Eu vou começar aqui já por volta de 4 da tarde até as 6, 7 da noite, para poder descer a tempo para poder apresentar a festa lá, tá, gente? Então, parabéns a Santos, a Baixada Santista. O comentário da Baixada Santista é esse festival, gente. Já são 3 meses de promoção, né? Parabéns, vai ser um mega evento em Santos, sexta-feira agora, dia 24, tá bom? E enquete aqui, ó. Se você pudesse dar um conselho, só um conselho para uma criança, qual seria esse conselho? Tá bom? Qual seria esse conselho? Maravilha, né? Quem tá chegando aqui, são vários áudios, cara. Quero agradecer aqui o pessoal que tá entrando. Vamos lá, então, colocar alguns áudios. Já vou entrar também com direto do Rio com o cantor Marcelo. Vamos aqui ouvir esse áudio, vamos lá.
1: Carlinhos, boa noite.
0: Boa noite.
1: Boa noite a todos da nossa rádio Oxidense. É uma satisfação enorme estar com todos aqui mais uma vez, hoje de folga. E um conselho para todas as nossas crianças: estude, respeite pai e mãe, avós. Meu filhão tá lá no Pará, tá com a mãe dele, tá com os avós maternos. Continue estudando, continue sendo o filho maravilhoso que você é, Pedro. Tem 10 anos ele. Filho, te amo muito, papai tá com saudade. Tamo longe, mas se Deus quiser, final de ano a gente se vê. Não é fácil, mas é isso, filho, te amo. É uma distância muito grande, mas papai te ama. E pra ele ouvir, ele tá curtindo lá, Carlinhos.
0: Que bom!
1: Nicolete Larson.
0: Que bom, que bom. Fico feliz, cara. Muito obrigado pelo seu carinho. Vamos aqui a mais outra. A nossa enquete é essa aqui, tá? Se você pudesse dar um conselho para uma criança, qual seria esse conselho? Chegando aqui mais outro. Quero agradecer aqui, vamos lá então. Vem fotos aqui também. Boa noite, Carlinhos. Belíssima música, sempre na sintonia. Obrigado, Ivone Fernandes. Aqui mais outra chegando. Boa noite, Carlinhos. Outra enquete muito interessante. Meu conselho como mãe seria: peça a bênção dos seus pais, né, todos os dias, siga os bons exemplos, abrace seus pais todos os dias e diga: te amo, acredite nos seus sonhos, seja a luz na vida das pessoas. Pô, Nena, que bacana. A Nena tá falando aqui de Campininha. Obrigado, Nena, obrigado pela sua audiência. O nosso WhatsApp é o 979857858, é o código 11. 979857858. Muito obrigado pelo carinho. Chegando aqui mais outro. É tanto áudio bacana. Obrigado, pessoal. Obrigado pela participação. Mais um chegando aqui. Boa noite, boa noite, boa noite.
2: Ok. Meu amigo Carlinhos, doutor Nelson não falta no bailinho, né? Então, Carlinhos, a característica da infância, da criança, é a inocência. Não adianta dar conselho, Carlinhos. Tem que dar um exemplo. A criança não se baseia em nada do que você fala. Ela se baseia no gesto, na atitude. Então, quando eu tomo sorvete com o menino das pedrinhas, e ele gosta muito de sorvete, eu falo, vamos tomar um pouquinho de água depois, para não dar dor de garganta, senão a mamãe fica brava. Lá no parquinho, quando ele enche o bolso, os dois bolsos da bermudinha, de pedrinhas, a coleção de pedrinhas dele, eu digo para ele assim, tá vendo? Ficou pesado, você não consegue subir no escorregador com tantas pedrinhas que você tem no bolso. E aí ele vai tirando. Então a criança, ela se baseia mesmo na atitude do adulto. Não adianta você dizer para a criança que o cigarro faz mal se você fuma na frente dela. Não adianta você dizer para a criança não beba cerveja, não beba bebida alcoólica se ela vê você virando um copo atrás do outro. Para a criança, o que vale é o exemplo. É isso aí, Carlinhos. Um abraço.
0: Obrigado, doutor. Obrigado. Obrigado, doutor. Mais outra aqui, ó. O Paulo César Antiqueira. Nunca esqueçam o quanto seus pais te amam. É o conselho que ele tá dando aqui, ó. Paulo César Antiqueira, ele comenta o seguinte. Nunca esqueçam o quanto seus pais te amam. Nosso WhatsApp 979857858 nessa enquete aqui, tá? Você participando, vibrando com a gente. Mais outra chegando aqui. Carlinhos, o conselho que eu dou, eu trabalho aqui na praia, moro aqui em São Vicente e eu só dou bons exemplos. É o que o Nelson acabou de falar, né? Só bons exemplos. Eu adoro surfar, ele tá surfando comigo, adoro praia, eu adoro a vida, eu adoro tudo. Parabéns por esse programa, estamos ouvindo aqui pela 102,1, aí o FM, parabéns mesmo, programaço, Carlinhos. Obrigado. Então a gente continua de música, música boa, as melhores músicas de todos os tempos no nosso bailinho de garagem, vamos lá. Lionel Rich, My Love.

0: que demais, hein? Beatles, sempre Beatles. A gente aproveita aqui, né, pra parabenizar ontem a estreia do quadro no programa Beatles, sempre Beatles. Todas as terças-feiras, no último bloco do programa, das 20h30 às 21h, com a Júlia Penny Lane, que arrebentou, né? Parabéns, Júlia. Ontem foi sensacional. E quem tá comigo aqui hoje, ao vivo, é ela. É ela, a nossa querida, com o nome de francesa, né? Mas ela é brasileira. Henriette, tudo bem?
1: Olá, olá, Carlinhos. Tudo jóia, tudo bem? Tudo... Alô a toda essa galera, esses ouvintes maravilhosos aí dessa rádio, maravilhosa.
0: Muito obrigado, Henriette. O pessoal adora muito quando você vem ao vivo aqui às quartas-feiras.
1: Ah.
0: Com certeza, você tá planejando, acho que duas quartas antes do bailinho de garagem.
1: Isso.
0: Né? É, né?
1: Isso mesmo. Próxima quarta-feira estarei aí contigo pra gente tá divulgando e falando bastante sobre essa nossa festa.
0: Claro, dia 1º, dia 8 de agosto, desculpa, dia 11, no Flores Bela, na Moca. Que local lindo.
1: É isso aí, é isso aí. Convidamos a todos, né, não perder esse evento, né, tão maravilhoso, tão intimista, tão nosso, né, Carlinhos? Uma coisa pra, toda essa galera aí que viveu esse mundo, esse momento tão importante que foi os nossos tempos modernos, né?
0: Oh, que...
1: Bailinho de garagem, assim, pra gente é um marco muito importante das nossas vidas.
0: Sim, sim. Ó, tá chegando aqui, vai chegando. Você tá falando comigo, Henriette, e eu tô com a tela do Zap na minha frente. Chegando aqui, o pessoal de Santos, o Gabriel, ele tá comentando aqui, porque ele está nos ouvindo pela UFM 102,1 FM Santos. Ele tá, Carlinhos, vocês têm que trazer esse bailinho aqui pra Santos, a gente vai levar.
1: Que delícia, que delícia, com certeza, certeza.
0: De preferência do frente pro mar, viu? Viu, Gabriel? De preferência. Henriette, só pra gente passar as informações, então é tudo pelo Simpla, né?
1: É.
0: Tudo pelo Simpla.
1: Isso. Fala aí. Isso mesmo. Então, os ingressos estão sendo vendidos pelo Simpla, né? Quem quiser entra pelo Instagram e vê lá na nossa bio. Oiê, nossa bio. É só acessar ali pelo link e entra direto. Mas qualquer dúvida, qualquer problema, liga pra gente aqui do Flores Bela que a gente ajuda.
0: Ótimo, tá? Ótimo.
1: Então, olha, os ingressos já estão correndo, hein? Já estão correndo, já tem bastante gente. A gente fala pras pessoas pra não ficar, não deixar pra depois, pra não ficar de fora.
0: Com certeza, porque já já virou um point nosso aí na Moca, já faz o quê? Mais de um ano e meio, dois, ali no Flores Bela.
1: Então,
0: Oxidense, bailinho de garagem com o DJ Cezinha e comigo. Vai ser demais.
1: Isso aí, sensacional. Convidamos a todos. E na próxima semana a gente vai estar sorteando aí ingresso, né, Carlinhos?
0: Tá, com a sua presença aqui ao vivo no bailinho de garagem.
1: Isso. Estarei aí, quarta-feira.
0: Fechado, Henriette. Obrigado pelo carinho. Tamo juntos, tá bom?
1: Obrigada a você e obrigada a todos aí, os ouvintes, o carinho que eles têm pelo Flores Bela. Eu fico muito feliz, né? Estamos aqui na rua Doutor João Batista de Lacerda, 796, aqui no coração da Moca, esperando todos vocês para esse grande evento. Cezinha, nosso parceiraço aí também, né? Super. DJ demais e é isso.
0: Obrigado, Henriette.
1: Tá bom?
0: Ô, Henriette, não quero só você entrar nessa enquete rapidinho, né? Se você pudesse dar a uma criança um conselho pra criança, qual seria esse conselho, Henriette? Te peguei.
1: eu diria assim, siga os pais, né? Uhum. Orienta, seja assim, escuta bastante os pais, né? Busca essa orientação, porque ninguém mais do que os pais da gente, né? Pra ter tanto amor na vida e querer o melhor da gente. São os nossos pais, né?
0: Falou
1: então,
0: tudo.
1: Então, era isso que eu diria.
0: Tá bom, Henriette. Então vamos com Guilherme Arantes agora. Tá bom?
1: Ótimo.
0: Valeu,
1: um beijo aí pro Guilherme Arantes.
0: Valeu, um beijo.
1: Beijo, Carlinhos. Tchau, beijo a todos,
0: valeu,
1: viu?
0: Valeu.
1: Tá. Valeu, tchau.
0: Tchau.

0: Que baita música, gente. Can You Read My Mind aqui, a trilha sonora do Super-Homem, esse filme que eu amo, que foi lançado no dia 25 de dezembro de 1978 aqui no Brasil e nos Estados Unidos uns 20 dias antes. Esse filme é icônico, é um conto de fadas, é o Christopher Reeve, foi brilhante, muito legal, gente. E quem tá aqui comigo também, eu fico emocionado porque a gente estreou um quadro ontem, né? Beatles, Sempre Beatles, com a Júlia Penny Lane, foi muito legal. Toda terça-feira tem esse quadro aqui no Occidente, o último bloco, a última meia hora, Beatles, Sempre Beatles. E toda quarta-feira tem esse quadro aqui, Bailinho de Garagem, no Occidente, né, com essas músicas belíssimas, músicas nacionais e internacionais que marcaram gerações. E quem tá aqui comigo é um cara que, puxa, a gente se tornou muito amigos. O conheci no auge de 81, quando eu tava na Antena 1, com a música Abre Coração. É ele que tá aqui diretamente do Rio de Janeiro, gente. Rio de Janeiro, que ele mora lá, né? Ele é carioca, com certeza mora no Rio. Tá aqui comigo o Marcelo. Buenas, boa noite, Marcelo. Tudo bem com você?
1: Fala, meu amigo, mais uma vez.

0: Beatles, é verdade, Marcelo?
1: Pô, Carlinhos, você sabe que pra mim é uma coisa assim, cara, é um sonho, né? Porque imagina, né? Toda a nossa geração que foi forjada, que ouviu Beatles assim, né? Até hoje, meus filhos, meus netos que amam os Beatles, e eu nunca pensei, nunca imaginei, né? Tocar, compor, passar uma noite, né? Com um Beatles, com George Harrison. Foi um momento muito mágico, né, assim, na minha vida, e às vezes eu fico pensando, ainda bem que o próprio George me falou: pô, você não vai filmar, você não vai tirar uma foto, porque senão eu ia achar que não tinha acontecido.
0: Que coisa, um momento
1: tão... Eu inacreditava, meus amigos músicos, né, da minha geração, falam: cara, como é que pode isso acontecer, né, a gente tocar, cantar junto, e realmente, às vezes eu fico pensando, noite de Natal, assim, uhum. Eu e o George caminhando no jardim lá da casa dele, e eu falo: poxa, Pai Noel, esse ano você pegou pesado.
0: Ô Marcelo, como é que era o George Harrison? Como é que era o cara? Porque todos nós, eu não conheci os Beatles, eu não tive esse privilégio como você. Você foi amigo pessoal de George Harrison, você teve na casa do George Harrison em Londres. Como que ele era? Ele era um cara, porque ele sempre passou pra mim um cara muito tranquilo, né? Até toda aquela história dos Beatles, né? Da com relação à religião, hinduísmo e tal. Como que ele era, Marcelo?
1: Você sabe que o George, ele era um cara muito reservado, sabe? Uhum. Ele era muito... e muito espiritualizado também, né? Uhum. Isso foi uma coisa também que nos conectou muito rápido, porque eu tinha alguns interesses em comum, e eu lembro que, assim, eu falei de algumas coisas de um poeta que eu gostava muito, que era um poeta indiano, e ele ficou meio impressionado: como é que você conhece esse cara no Brasil e tal? E a gente foi se ligando por conta disso, mas ele era muito reservado. E um meu grande irmão, meu parceiro, meu amigo, muito mais que amigo, meu irmão, como eu falei, o Jim Capaldi, que foi quem nos aproximou, que me levou, né, até o George. E ele falava assim pra mim: cara, como é que pode? Assim, ele ficava meio impressionado como que a gente teve essa ligação assim tão forte, tão rápida, tão essa conexão, que ele ficava, porque o George era muito reservado, sabe?
0: Sim.
1: Assim, ele era muito eu diria reservado e muito espiritualizado, então ele não abria para qualquer um, isso assim.
0: Sim,
1: né?
0: Sim.
1: Que para mim é uma coisa assim bacana pra caramba, né? Assim, ele ter, sabe, eu fico lembrando os momentos agora, a gente conversando aqui, eu fico relembrando os momentos, a gente na casa tocando, eu no estúdio com ele, assim, sabe, um cara que abriu assim pra mim, um cara, né, que, pô, do Brasil, que não, né, que nunca conhecia e tudo, apesar de que ele gostava muito dos brasileiros, ele gostava muito de Fórmula 1, e ele gostava muito do Emerson e do Piquet. Ele tinha uma parede assim na casa dele, tem até uma foto com o guidão do carro do Senna e do ele adorava a Fórmula 1. Ele era muito amigo também do Fittipaldi, do Emerson.
0: Sim, sim, sim. Eu tive...
1: Mas era uma pessoa muito reservada. Inclusive, ele me falou, assim, durante alguns papos, né, que nós tivemos, ele me falou algumas coisas assim que eu nunca pensei, assim, ter ouvido dele, sobre os Beatles, sobre o trabalho dele, sobre o que ele sentia em relação a isso. Coisas que eu nunca, assim, na verdade, confidenciei, você sabe, né, Carlinhos? Eu cheguei no Brasil de volta dessa temporada na Inglaterra e levei anos com isso guardado. Nunca contei isso pra ninguém, nunca mostrei, nunca exibi isso como um troféu. Era um momento meu, entendeu?
0: Claro.
1: Foi tão impressionante, tão bacana a gente ter tocado, ter cantado, enfim, que não se tratava de exibir isso, não era um troféu, né? O cara pra mim é o George Harrison.
0: Olha, cara, é muito pra mim falar com você aqui ao vivo, direto do Rio. Gente, eu estou aqui com o cantor Marcelo, é um cara incrível, eu tive o privilégio de conhecê-lo logo no comecinho dos anos

0: 80, até porque ficou marcado na minha vida aquele show na Faria Lima, que depois de vê-la de Banana Power, virou a Paulo Céia Desvarada. Em 1981 teve o show da Rádio Antena 1, e o Marcelo, um cara que, puxa, estava sempre lá na rádio, sendo entrevistado, Abre Coração, era um tudo estourou, né? Antes também tinha, em 78, né, Tempo de Estio, tem tantas músicas lindas, ele também com Gal Costa e tantas as histórias. Mas é muito legal falar isso, porque você tem isso também. Você foi um cara muito reservado, Marcelo. Você é um cara na sua, na boa, um baita de um músico, né? Então é um privilégio falar com você hoje aqui no Bailinho de Garagem, na Occidente. Estamos aqui nos estúdios da Paulista, transmitindo também para a UFM de Santos, 102,1 MHz. Também estamos com a Estúdio UFM de Mogi. E, cara, eu por mim ficava com você aqui horas. Você vai ter que vir para São Paulo pra gente ficar aqui 2 horas batendo papo, tocando música e passando essas coisas boas para os ouvintes, Marcelo. Quero te agradecer antes de tocar o Abre Coração. Quero te agradecer de coração mesmo, cara. Muito obrigado.
1: Com certeza, amigo. Pô, muito obrigado. E você sabe que eu tô sempre muito feliz em falar com você. E tô vendo aqui agora, por acaso aqui, que também meu amigo, que é parceiro lá, né? Você falou do Abre Coração, Jim Capaldi. Tô vendo aqui que o Steven Winwood, que também, que é um músico maravilhoso.
0: Adoro.
1: E tá agora tocando também no novo álbum do Rolling Stones, né? Então é o seguinte, meu irmão, vamos pra frente.
0: Então vamos tocar Abre Coração aqui, tá bom, Marcelo? Fechado?
1: Vambora, irmão. Valeu.
0: Obrigado. Obrigado, Marcelo. Muita paz e muita saúde pra você, pra sua família toda. Obrigado, Marcelo. Obrigado de coração.
1: Obrigado, irmão.
0: Abraço. Com Deus. Abraço, valeu. Abraço. Tchau. Essa música é linda, hein? 1981, esse queridaço chamado Marcelo, gente boa demais. Belíssima música. Vamos lá.

0: espetacular, espetacular. Quero mandar um abraço pro meu amigo Sebastião Tião, que tá ouvindo a gente. Dá pra colocar mais um áudio aqui, tanta gente bacana. Obrigado, viu?
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8: Está no ar a Voz do Brasil. As notícias do governo federal que movimentaram o país no dia de hoje.
9: Olá, boa noite.
10: Boa noite para você que nos acompanha em todo o país.
9: Quarta-feira, 22 de julho de 2026.
10: E vamos aos destaques do dia.
9: Ampliado plano de apoio a empresas exportadoras afetadas pelas tarifas impostas pelos Estados Unidos.
10: Nova fase contará com 18 bilhões e 500 milhões de reais em linhas de financiamento para setores estratégicos. Gabriela Noronha.
11: Os recursos vão apoiar, por exemplo, empresas que querem manter suas operações enquanto reorganizam as vendas ou servir para a compra de máquinas e investimentos produtivos.
9: Violência contra a mulher. Brasil registra queda no número de feminicídios no primeiro semestre do ano.
10: Os dados foram divulgados pelo Ministério da Justiça e Segurança Pública, Márcia Fernandes.
12: O Brasil registrou 741 casos de feminicídio no primeiro semestre, uma redução de 2,5% em comparação ao mesmo período de 2021.
9: E hoje a Voz do Brasil completa 91 anos.
10: E vamos saber um pouco mais sobre a história do programa e a importância dele para os ouvintes.
13: Traz a informação precisa, sem distorção.
14: A gente traz uma referência afetiva no jornalismo brasileiro.
15: Falou na Voz do Brasil, para nós tá falado.
9: Hoje, na apresentação da Voz do Brasil, eu, Luciana Vasconcelos e Nazi Brum.
10: E acompanha a gente ao vivo, acesse radiogov.abc.com.br ou o canal Gov na sua TV aberta.
9: Uma nova fase do Plano Brasil Soberano terá 18 bilhões e meio de reais em linhas de financiamento para atender empresas afetadas pelas tarifas aplicadas pelos Estados Unidos em suas exportações.
10: A medida também inclui empresas prejudicadas por conflitos internacionais, especialmente em países do Golfo Pérsico.
9: Entre os principais setores estão madeira, carvão, máquinas e equipamentos elétricos, cerâmicas, plásticos, calçados, papel e açúcar.
11: Com a assinatura da medida provisória, a sanção da lei que criou o Programa Brasil Soberano, 18 bilhões e 500 milhões de reais serão liberados por meio de novas linhas de crédito. Segundo o ministro do Planejamento e Orçamento, Bruno Moretti, os setores atendidos foram divididos em três grupos.
16: Os afetados pelas tarifas comerciais, setores industriais estratégicos, como de químico, farmacêutico, setor automotivo, minerais críticos, fertilizantes, e, por fim, um grupo de empresas afetadas pelas exportações para o Golfo Pérsico.
11: Do total previsto, 13 bilhões e 500 milhões virão do Tesouro Nacional e 5 bilhões serão aportados pelo Banco Nacional de Desenvolvimento Econômico e Social. O ministro da Fazenda, Dario Durigan, explica que os créditos serão liberados gradualmente pelo BNDES.
17: A gente está usando recursos que já foram mobilizados para o BNDES, em especial, por exemplo, no Brasil Soberano 1, e que não foram utilizados então. Nós vamos atendendo à medida em que a necessidade aparecer, avaliando a necessidade de maneira bastante pontual e proporcional.
11: Os recursos poderão ser utilizados em 6 linhas de crédito com juros entre 3% e 9,8% ao ano e vão apoiar, por exemplo, empresas que querem manter suas operações enquanto reorganizam as vendas ou servir para a compra de máquinas e